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0: 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Nove e nove.
1: Tem o seu momento de reflexão. Uma das pessoas mais importantes na carreira de Felipe Falcão pariu essa dupla que canta para o Brasil, Fátima Leão.

0: 9:13.
1: Tem dia que é noite na vida de muita gente, viu?

0: 9:16.
1: Alô, Rio Preto! Cê tá doido?
2: Sejam bem-vindos ao Cê tá doido. Para começar, Icaro.
1: Cê tá doido, amigo. Ei, Binho, libera bomba 1 pra nós. Bomba 2. Bomba 3. Que nós quer beber o álcool direto da fonte, amigo.
2: Bora começar, Gilmar.
3: Rapaz, se ninguém tirar o desse poço, eu vou dormir aqui hoje.
2: Vamos começar, panda!
1: Eu vou acabar com vocês hoje!

0: mais barulho aí.
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1: 9:29.

0: bebo, você beija.
1: Bom também.
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4: 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Hora certa. Hora certa. 9h42.
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8: 9h43.
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1: Brasil. 9:54.

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3: 9:57.

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1: 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Hora certa. Hora certa. 10:01.
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0: 10 e 18.
1: É, tem coisas que a gente promete, mas não cumpre, né, gente? 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

0: 13.
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2: 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Hora certa.
3: 10h22. 10h22.

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2: Hora certa, hora certa.
1: 10:42.
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2: 10h52.

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2: 10:55.

0: 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Hora certa. Hora certa. 11:02.
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2: Mas eu tô preocupada, viu?
3: O que foi?

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1: 11:05.

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1: 11:16.

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4: 11:20.
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0: Diga a Luz de Vela.
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2: 11:22.

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1: 11:25.
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0: perdão.
1: 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Meia-noite 33.

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2: Meia-noite e 40.

0: 6:49.
1: A moda mais estourada no TikTok do Nando Moreno. Submissa você com cover do Gilegiano. Ao vivo, bebê!

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1: 1 e 2.

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1: 1:33.

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3: Essa aqui eu sinto um trem diferente, viu, gente? Puxa daí, que eu empurro.

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0: Muito obrigada, Berigui!
1: Que alegria!
2: Sucesso, Luiz Henrique! 2h39.

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2: 2h52.

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0: Oi, Padre Marcelo Rossi. É um prazer muito grande para nós estarmos fazendo essa oração junto com o senhor. Um abraço do Bruno
1: e o outro do Marrone para o senhor e para todos os fiéis que estão cantando aqui com a gente.
2: Deus abençoe, Bruno.

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1: 3:30

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3: 3:41.

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0: Em Brasileira. 3:45.

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2: 4 horas e 30 minutos.

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3: 4:44.

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6: 5:21.

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1: 5:29.

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1: 5h49.
2: Honra demais cantar com o trio Parada Dura, né?
1: Que prazer.

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10: Bom dia, com muita alegria nessa manhã de quarta-feira, quartou, é isso aí, bom dia papai, mamãe, bom dia titio, titia, vovó, vovô, bom dia criançada, bom dia família, vamos chegando com muita música boa, Felipe e Ferrari, A Carta de Larissa, Jorge Henrique e Rodrigo, 50% minha, Jorge Matheus, 5 regras, Henrique Juliano, 3 horas de motel, né? Sucesso um atrás do outro para você nessa linda manhã aí de quarta-feira. Aquele abraço para você que tá aí tirando leite, começando a trabalhar, né? Um grande abraço a todos vocês do agro. Grande abraço também a todo o pessoal das lojas que estão se preparando, né? Já para abrir suas lojas, o pessoal tá preparando para ir trabalhar. Aquele bom dia, tomando aquele cafezinho gostoso, aquele cafezinho delicioso, né? Grande abraço, Felipe Ferrari, A Carta de Larissa.

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1: 6:10.
2: Jorge Henrique Rodrigo. 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
3: Vale!

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1: 6:17 aqui na Ita News.

0: Todo mundo vai.
1: Muito bem, muito bem. Já vamos chegando com mais um intervalo comercial, aquele intervalo maroto, aquele intervalo vapt-vupt. 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
1: Vamos chegando com mais modão nessa manhã maravilhosa. Bruno e Barreto, A Gente Deu Certo, Traia Véia, A Força do Amor, Eduardo Costa, A Fila Anda, Maiara e Maraíza, A Culpa é Nossa, Renan e Raí, Acordou da Esperança, né? É modão, um atrás do outro pra você, aí do outro lado curtindo a nossa programação. Vamos lá então, Bruno e Barreto, A Gente Deu Certo.
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1: Ita News 6:28.

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1: 6 horas e 31 minutos.

0: Ó o intervalo, chegando mais um intervalo, aquele intervalo maroto, aquele intervalo vapt-vupt. Quero aproveitar, quero mandar um grande abraço a todo o pessoal lá no Sacolão da Fartura, Rede Smart. Pessoal do Sacolão da Fartura, Rede Smart, ligadinho conosco. Grande abraço aí pra vocês, né? Quero mandar um grande abraço também ao pessoal da panificadora, né? Lá do, da Rede Smart, ligado conosco. Ó, aquele pão de queijo delicioso, aquele pão quentinho. Rapaz, ó, eu tô aqui. E é pertinho, né? E a chaminé, o ventinho tá pra cá, assim, rapaz, dá aquele cheiro gostoso. Vai ser bom pra lá, senhor, daqui a pouquinho. Eu vou ter que descer e ir lá buscar um pão de queijo ou um pãozinho com margarina, né? Aquele pãozinho breiado, assim, com um copo de leite gelado. Rapaz, vai pensar no trem que é bom, hein? É isso daí, vamos lá então. Já, já eu volto. Nossa senhora, já deu água na boca.
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0: Muito bem, chegando com mais um bloco recheadíssimo. Felipe Araújo, A Mala é Falsa, Luan Santana e Fernando Sorocaba, A Louca, Bruno Rosa, A Grama do Vizinho, né? Marília Mendonça, A Gente Não Se Aguenta. Temos também Lauana Prado, né? Mais uma aqui é de Lauana Prado. A Gente Nem Ficou e Coração de Pedra. Rapaz do céu, aí é difícil, senhor. Vamos lá então, é modão, é pra você do outro lado. Felipe Araújo, canta pra nós.

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1: 6:50 aqui na Itá News FM.

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1: Pedra 90, um minutinho para 7 horas. Hey!

0: vocês, BH.
1: Que energia!
2: Olha o intervalo, olha o intervalo. Aquele intervalo maroto, aquele intervalo vapt-vupt. Já eu volto com muito mais modão pra você. Não saia da sintonia. Você das oficinas, aquele bom dia!
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1: E já vamos chegando com a nossa segunda hora de hoje. Nossa segunda hora com Humberto e Ronaldo. Há uma ex atrás. João Bosco e Vinícius, a segunda taça. Gustavo Lima, a noite. Banda Pancanejo, a moda dos traianos. Jorge Matheus, a mil por hora. Vamos lá então, é modão. A gente toca pra você, Humberto e Ronaldo. Há uma ex atrás.

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1: Em Itapajipe, 712.

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2: 7:15 na Ita News FM.

0: ao intervalo, chegando o intervalo, aquele intervalo maroto, aquele intervalo vapt-vupt, né? A gente vai rapidinho, aquele abraço aí a todo o pessoal da Escola Gil Brasileira, alô minha amiga Jaqueline, alô Soadi, a dona Kátia, tá todo o pessoal ligadinho também, né? Pessoal da creche aí ligado conosco aí, grande abraço a todo o pessoal das escolas, Santo Antônio, Alonso, Pedro Gonçalves, Gil Brasileiro, enfim, a todo o pessoal das escolas, a todo o pessoal das creches, né? Grande abraço aí a todos vocês, obrigado pela sintonia de vocês, um abraço! Vamos lá então, é VaptVupt, já eu volto.
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10: 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E vamos lá com mais modão chegando pra você. É, você que tá aí do outro lado curtindo aí a nossa programação. Vamos lá então, Henrique e Juliano, Acordo, Lu e Rayane, Panda, Acende um Isqueiro, Paulo e Natan, Acabei de Terminar. Participação de Hugo e Guilherme, Ícaro e Gilmar, A Viola e Eu, Cleiton e Romário, Amanhecer. É sucesso, eu toco pra você. Vai lá, modão, no peito!

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0: churrasqueira agora, viu?
1: Esse é o único fogo que você vai ter.
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3: Pedra 90, 7:34.
4: Bora?

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1: Em Itapajipe, 7:37. Itapajipe, 7:36.
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0: Salva de palmas.
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2: E vamos aí para um intervalo rapidinho, eu volto, já eu volto.
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2: Muito bem, muito bem. Vamos aí para o nosso último bloco. É, o nosso último bloco dessa manhã maravilhosa de quarta-feira. Henrique Juliano, alô bebê. Eduardo Costa, ainda bem. Antônio Gabriel, Agrofarra. Léo Magalhães, agora somos ex. É sucesso, um atrás do outro. Pra você do outro lado curtindo a nossa programação. Quero mandar um grande abraço ao pessoal do destacamento da Polícia Militar, pessoal nos carros da polícia também. Os nossos agradecimentos aí a cada um de vocês. E agradecer, né? Obrigado aí pela segurança, né? Pelo trabalho que vocês fazem de fazer a segurança aí da nossa cidade e de cada um de nós. Também aproveitando, quero mandar um grande abraço também ao pessoal do caminhão da coleta, né? O pessoal do caminhão da coleta também são muito importantes. Às vezes muita gente não dá valor aí nos meninos da coleta, né? É, então assim, imagina você sem esses meninos, sem esse pessoal da coleta. Imagina você sem a sua secretária, sem a sua, vamos supor, aquela pessoa que faz a faxina na sua casa. Imagina, né? Então, vamos dar valor nesse pessoal que sempre está aí ajudando, colaborando com a limpeza de nossa cidade, com a limpeza de nossas casas. Então, fica aí a dica para vocês, tá bom? Vamos valorizar a classe do pessoal aí que está sempre organizando a nossa bagunça. Esse daí, um grande abraço a todos vocês, fiquem todos com Deus e até daqui a pouco no programa Pedra 90, segunda edição.

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1: Faltando 10 para as 8 da manhã.

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1: Faltando 6 minutos para as 8 da manhã.

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Bom dia, família sertaneja. Quarta-feira, 13 de maio. E o clima aqui no estúdio já é de poeira levantada e muita emoção. Falta exatamente uma semana pra gente se encontrar na arena. Enquanto o grande dia não chega, a gente vai esquentando os motores por aqui com muita música boa e aquela animação que só quem ama cultura country entende. Levanta da cama, toma aquele café reforçado e vem com a gente aqui, que hoje o dia promete. 8:07 aqui na Ita News. Vamos iniciar essa manhã ouvindo Nossa Senhora Aparecida de Gini Geno.

0: 8h12, tô de volta aqui na Ita News. Quero mandar um abraço pro pessoal da Zona Rural, a Leo Kids, Genebaldo, Wagner, que tá lá ligadinho, a Janaína também, um abraço pra vocês, meus queridos. Já começa a tirar o leite, já começa a escutar o show da manhã com Cláudia Rezende. Hoje a minha voz está bem melhor, gente, porque esses dias estavam terríveis, mas sempre aqui firme com vocês no show da manhã, pra alegrar a manhã de vocês. E vamos pra mensagem de reflexão do dia.
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0: Nenhuma pessoa que tentar te diminuir, te ferir ou te prejudicar tem uma vida que admire. Elas continuam exatamente no mesmo lugar, com a mesma mente pequena, as mesmas atitudes e a mesma necessidade de atacar os outros, apenas para se sentirem melhores. E quando seu foco for crescer, amadurecer e seguir sua vida, elas continuam presas na inveja, na competição e na amargura. A verdade é que quem vive tentando atrasar a vida dos outros quase nunca evolui de verdade, porque gasta mais energia olhando para quem está crescendo do que cuidando da própria vida. 8h14.

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0: É isso mesmo, 8h14, Pega Fogo Cabaré de Guilherme Santiago aí, pra animar essa manhã. Tá chegando, né? Falta, eu acho que 8 dias, 7 dias aí pra nossa Expo Ita.
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9: 8h26. E tá rolando sorteio, hein? Não esquece, não. Quem acertar o nome verídico da dupla Guilherme Santiago vai estar concorrendo em um permanente da nossa Expo Ita, permanente para o estacionamento, porque os portões são abertos, gente, isso mesmo, apenas do estacionamento, para todos os dias. Você acertou o nome deles, eu já anoto o seu nome aqui e você vai estar concorrendo a um permanente da Expo Ita no estacionamento. Eu quero mandar um abraço pra Jaqueline, lá da Escola Gil Brasileiro. Quero mandar um abraço também pra Kátia e o Adi, que estão todos os dias ligadinhos aqui comigo. Um abraço pra Onevilda, um abraço pra Lu, um abraço pra Fábia, pra Bárbara Caroline, também pro Luiz Roldão, que tá aqui todos os dias com a gente. E vamos de previsões as primeiras do dia.
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10: Áries.

0: Você de Áries, a lua segue toda poderosa em seu signo e se harmoniza com Plutão, deixando sua energia física e mental na melhor forma. Hoje você terá disposição para tudo e não vai querer ficar parada. Oportunidade inesperada pode surgir, mas você terá que agir rápido para conseguir aproveitar. No trabalho vai se destacar mais, explorar sua capacidade realizadora e seu dinamismo. Pode receber elogio dos chefes, principalmente na parte da tarde. E no amor, atração por alguém da turma tende a crescer e um envolvimento de futuro pode começar. Você não pensará duas vezes para tomar iniciativa e mostrar o que quer. Romance protegido. Cor do dia verde claro. Números da sorte 34, 47 e 61.
1: Touro.
0: Você é de touro. Hoje a lua movimenta no seu inferno astral, mas se não ajuda muito, também não deve atrapalhar. Só procure se organizar melhor e evitar assumir mais responsabilidades. E lembre-se, cada coisa acontece no seu devido tempo. Tudo indica que vai começar amanhã de antena ligada nas demandas profissionais e pode render bastante no serviço. Desde que não se distraia, nem se envolva com outros assuntos. Foque no que interessa e concentre-se em suas metas. E no amor, talvez não tenha tanta disposição para sair e buscar novos contatinhos, mas pode sentir algo mais por alguém que já conhece. Atração proibida ou secreta não está descartada. E a dois, a intimidade será mais valorizada com mozão. Cor do dia amarelo. Números da sorte 32, 35 e 53.
1: Gêmeos.
0: Você de Gêmeos, as estrelas espalham vibes super positivas. E com mil ideias em mente, pode pensar, criar e viabilizar projetos promissores para o futuro. Sua vitalidade estará de plantão nesta quarta e você saberá otimizar o seu tempo. E no amor, as paqueras vão bobar e você pode atrair alguém que é seu número. Seu carisma estará explícito e um amigo é bem capaz de se apaixonar. A dois, companheirismo e harmonia com love. Cor do dia violeta, números da sorte 8, 15 e 44. 8:30. E agora vamos de sucesso aqui nessa manhã de quarta-feira. E tá rolando sorteio também de uma linda samambaia lá do Viveiro Arte Flores. 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Perde tempo, não. Ainda não presenteou alguém pro aniversário? Até o Dia das Mães, tá atrasadinho aí, não tem problema. Dá um pulinho lá. Tem lindas orquídeas. E agora vamos de sucesso.
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0: Tô de volta, 8h49. Lembrando que também tá rolando o sorteio de uma deliciosa marmita que a Lu está doando aqui pros nossos ouvintes da Ita News, que sempre estão participando do show da manhã, pra retirada na terça-feira lá no leilão do almoço. Obrigado, Lu, pelo carinho, por interagir com a gente. E agora vamos para as previsões astrais aqui, sendo elas de Câncer, Leão e Virgem.
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3: Câncer.
0: Câncer é um período de oportunidades e progresso, ainda mais se batalhar com firmeza e confiança pelas suas ambições. A chefia está de olho para te premiar. Plutão revela que você vai contar com instinto muito apurado para farejar bons negócios e pode levar vantagem logo pela manhã. Ouça sua intuição e tire mais proveito da sua percepção ao lidar com assuntos financeiros. E no amor, os contatinhos devem ficar mais movimentados e você vai chamar atenção na pista. Pode até despertar interesse em alguém que todas querem pegar. O romance deve ganhar mais maturidade e planos a dois estarão favorecidos. Cor do dia branco, números da sorte 43, 47 e 16.
3: Leão.
0: Você de Leão. Se está esperando uma quarta pontuada por harmonia e boas energias, acertou. Hoje os astros estão inspirados e prometem realçar o clima de sintonia e entendimento com quem trabalha e convive. Sua disposição se eleva e o momento é ideal para investir em sua qualidade de vida. E no amor, se está na pista, tire proveito da sua seduzência e autoconfiança, pois tem tudo para dar um match no crush dos sonhos. Namoro recente deve decolar e lance à distância também contará com proteção. Afinidades em alta com mozão, cor do dia azul claro, números da sorte 51, 14 e 44.
3: Virgem.
0: Você de Virgem. Seu signo é do tipo realista e às vezes duvida até da próxima intuição, mas hoje vale a pena levar a sério seus instintos, já que vão ficar mais certeiros. Se confiar em seu sexto sentido, há mais chances de sair no lucro ao pechinchar, investir e negociar. Transformações podem ser positivas e também ajudar no seu crescimento. No amor, emoções intensas podem rolar e tudo indica que você terá mais coragem para expressar o que tem vontade ao crush ou mozão. Momentos excitantes estão previstos. Cor do dia preto, números da sorte 23, 59 e 58. E agora vamos de participação aqui no show da manhã. A Onevilda tá pedindo aqui pra curtir Chorei no Sinal, de Ed Brito e Samuel. Meus ouvintes aqui todas as manhãs participando. Vamos falar com a Lu. Bom dia, Lu.
4: Bom dia, minha querida. Tudo bem?
0: Claro,
4: gostaria de ouvir uma música de Paulo e Paulinho, No Céu dos Braços Seus. É a Lu, que você tem um excelente dia, abençoado por Deus.
0: Obrigada, realmente agradecida. Obrigada, querida. E obrigada por agradecer aí sobre a divulgação do brinde, né? Que você está se dispondo aí a sortear. Eu que te agradeço aí o carinho por estar aqui sempre comigo. Vamos para mais uma participação aqui. Vamos falar com a Diane. Bom dia, Diane.
5: Bom dia, Cláudia. Eu quero oferecer uma música para o meu pai, Adejaldo, para minha mãe, Cleusa, para minha sogra Odete, para o meu esposo Ionei, para minha filha Ana Paula, e para você e para todos que gostaram, né, da música de Milionário José Rico. Tenha um bom dia.
0: Certinho, Diane, muito obrigada pela participação. E lembrando aqui, pessoal, o sorteio é do permanente. É um sorteio em número. Eu coloquei no Instagram, né? Tem pessoas achando que é só responder o nome e já ir retirar o permanente. Não. Já tem 30 pessoas para mais participando aí do sorteio. E aí, no decorrer assim do programa, na sexta-feira, eu vou sortear o permanente do estacionamento. Certo? O número sorteado vai lá no sindicato e busca. Combinado aí? Então, vamos lá, vamos dar. Vamos começar aqui com Ed Brito e Samuel. Chorei no sinal da dona Onevilda. Obrigada aí pela participação.

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5: 9:11.
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0: 9h12. Tô de volta aqui com vocês. E agora vamos para mais três previsões astrais.
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2: Libra.
0: Você de Libra, hoje seu signo vai mostrar porque é especialista na arte de se relacionar. Sua capacidade de conciliar interesses e unir forças com as pessoas estará tinindo e será mais fácil convencer os outros para chegar onde quer. Você terá excelentes resultados ao incentivar a cooperação do ambiente de trabalho e contará com apoio alheio. E no amor, os assuntos do coração, as melhores energias estarão ativas. Se sua meta é conquistar, vai com tudo. Bora atualizar o perfil e mudar o status das redes sociais, porque um lance recente deve evoluir rapidamente. Romance blindado e protegido, cor do dia cereja. Números da sorte 54, 18 e 16.
2: Escorpião.
0: Você de Escorpião, hoje a Lua manda poderosas energias e fecha parceria com Saturno. Ela também destaca suas qualidades e promete um período de grande produtividade profissional. É hora de mostrar o que é capaz, Escorpiãozinho. Interesses que dizem respeito ao lar ficam em evidência nas primeiras horas da manhã e vibes positivas vão comandar o convívio familiar. Seu lado prestativo estará de plantão e você vai estender a mão. As necessidades dos parentes virão em primeiro lugar. No amor, a vontade de colaborar deve falar mais alto no romance e tudo indica que não faltará disposição na hora de ajudar o xodó. E se está na pista, a atração por colega de trabalho tende a aumentar. Cor do dia rosa, números da sorte 2, 27 e 38.
2: Sagitário.

0: Você de Sagitário. Hoje as coisas vão fluir a mil maravilhas. Em paz com os astros, ela revela que o período será redondinho para incrementar seus ganhos e brilhar no trabalho. Cuidados com o visual vão realçar ainda mais seu poderoso carisma. E no amor, se está de olho em alguém, não perca a chance de se aproximar e mostrar seus encantos. Suas investidas amorosas serão exitosas e o crush pode ficar caidinho. Relação mais descontraída e poderosa com love. Cor do dia amarelo, números da sorte 10, 34 e 52. Vamos falar com o Eduardo da Zema. 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
0: 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E agora vamos de sucesso. Guilherme Santiago, que vai vir aí na nossa expoíta no sábado.
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0: É isso aí, Guilherme Santiago, botequeiro raiz. E vamos para mais uma moda aqui dos meus amigos Bruta de Pralana, Bruno Mulato e Leandro. E o que falta em você sou eu.

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4: 9h29. Tô de volta e agora vamos para as últimas previsões desse dia.
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9: Capricórnio.
4: Você de Capricórnio. O período é ideal para explorar seu tino empreendedor e para resolver assuntos que envolvam aluguel, compra ou venda de imóvel de terreno. O convívio com os parentes e pessoas próximas recebe ótimas energias e você vai se sentir mais à vontade com seus queridos. Aproveite para ter aquela conversa que vive adiando, pois vai fazer se entender e colocar os pingos nos is. E no amor, a relação a dois deve contar com um clima de maior cumplicidade e a privacidade do casal será mais valorizada hoje. Se está na solteirice, pode balançar ou rever alguém do passado. Cor do dia magenta. Números da sorte 48, 57 e 36.
9: Aquário.
4: Você de Aquário. Seu poder de comunicação, versatilidade e agilidade ficam explícitos hoje e devem favorecer bastante seu prestígio profissional. Plutão segue a caminhada em seu signo. E se teve algum probleminha recentemente, aproveite para cuidar, pois hoje a recuperação deve ficar mais acelerada. No amor, surpresinhas gostosas podem rolar na pista e não vai faltar seduzência nem boa lábia para envolver o crush que deseja. Com o mozão, aproveite para dar asas à imaginação e curtir tudo que vocês dois gostam, inclusive entre os lençóis. Cor do dia roxo, números da sorte 36, 27, 3.
9: Peixes.
4: Você de peixes, sua intuição estará de plantão logo cedo e soluções podem surgir sem que precise se esforçar muito. Hoje o anseio por segurança tende a aumentar e tudo indica que você vai batalhar mais sua estabilidade profissional. Fará o que estiver ao alcance para garantir que nada atrapalhe seus planos e o melhor é que sua dedicação no serviço vai render bons frutos. No amor, uma pitadinha de ciúme pode até esquentar as coisas com mozão, mas o segredo será dosar bem para não passar do limite. Se exagerar, pode dar ruim. Já a paquera fica como está, sem maiores novidades. Cor do dia verde, números da sorte 17, 8 e 53. 9h31. E agora vamos de participação. Nilza Gomes, Claudinha, quero ouvir Gustavo Mioto. Amor não sai com água, é fake news para todos aqui no Pega no Gomes Araújo Transporte. Um abraço para vocês aí, um excelente dia de serviço. E a Simone já está lá ligadinha pedindo Guilherme Santiago, sua imagem, para Circélia, Fernanda, José Henrique. Um abraço pessoal do Biscoito do Zé e o Pão de Queijo do Zé. Deus abençoe vocês pelo carinho aí comigo.

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5: Tô de volta com vocês, 9h44 aqui na Ita News. E vamos de participações aqui. Bom dia, Odete.
9: Oi, Claudinha, bom dia. Se der tempo, você toca a música do Marquinho de Ouro pra mim. Foi isso pros meus filhos, netos e netos, bisnetos, minhas noras, meus gêmeos, meus irmãos, minhas irmãs. os lados Douradinho, a Luciana, a Jarraiana, o Cacildo, o Renan. Todos os lados Douradinho. E para você também. Obrigada.
5: Eu que te agradeço. Muito obrigada. Que Deus abençoe. Vamos falar agora com o Banga Show.
10: Alô, Claudinha, até que fim quintou. Banga Show começando os trabalhos hoje.
5: Já é quarta, Banga Show.
10: Tá no 110, amanhã é no 320. Solta um modão aí pra nós aí, ó. É pra bagaçar hoje, hein? Então hoje eu vou deixar nas suas mãos, beleza? Vou oferecer pra todo mundo que estiver curtindo seu programa aí. Solta aquela palavrinha mágica que só você tem lá no fundo do baú. E solta um modão aí pra nós aí, ó. Pra arrebentar essa quinta-feira mesmo hoje. É ligado no 110. Amanhã no 320. É pra todo mundo já curtindo aí, ó. Pra não arressaca com Nossa Senhora.
5: Bagajou, a ressaca tá tão forte. Deixa eu ver aqui, hoje é quarta. Você falou quintou, mas a gente vai considerar, né? Todo dia é dia de alegria. Pode deixar. Canta, Virosmar.

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4: É isso aí, Eita News, é só sucesso, 10 e 2. João Flávio aqui tá pedindo a música do Emílio Eduardo, Maluco de Paixão. E vamos ver a Irilaine também. Bom dia, Irilaine. Eita, nós, o negócio aqui já tá tocando. Vamos voltar aqui. Bom dia, Irilaine.
10: Claudinha, bom dia. Quero te ver se a música modão de forró. Feliz pro Maria Gaguinha, feliz pra Cipa, pra Silva, pra Dona Odete, pra Inês Ramos, pra meu velho, minha irmã, e pra você, pra quem que curte a música. Ele é assim pra mim, toca o modão de forró aí pra mim. Eu te ouvindo aqui, tá? Bom?
4: Certinho, Claudinha. Amor. Obrigada, com Deus. Vamos colocar os forró, né? Deixa eu ver aqui, você tá querendo o quê? De Rick Renner, Maluco de Paixão, Emília Eduardo.

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3: É isso aí, tô de volta. 10h25. E agora vamos de sucesso. O Tempo Não Espera Ninguém, de Michel Teló. Vida de Cão, de Rio Negro e Solimões. E Coração Reserva, de Ed Brito e Samuel.

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6: Tô de volta, 10h44. Vamos falar aqui com a Kátia. Bom dia, Kátia.
10: Bom dia. Toca pra minha música Caminhoneiro, do Milionário Zé Rico. Eu ofereci pro aniversariante de hoje, o Jalmes da Dimara, professora. O Adinha, a Kátia, que estou oferecendo pra ele, tá bom?
6: Certinho.
10: E o resto da sua programação pra ele, tá bom? Muito obrigada, bom dia.
6: Bom dia. Tô finalizando agora e vai toda a programação pro aniversariante de hoje. Parabéns, que Deus abençoe sua vida com muita saúde, alegria, paz. A música aí é Sonho de um Caminhoneiro, Milionário José Rico. E vamos para mais uma participação. Vanderly, bom dia.
11: Aldinha, bom dia. Eu quero que você passe uma música para mim, de Guilherme Silva, com participação do Gingeno, Rainha da Festa. Eu ofereço para todos que estão ouvindo e para toda a minha família. E para você também. É uma música nova.
6: Certinho, querida. Obrigada. Vou começar por ela. E eu fico com as últimas do bloco aqui. Muito obrigada a cada um que esteve comigo nessa manhã linda. Essa manhã abençoada. É um prazer ter vocês aqui todos os dias. Quero mandar um abraço pro Rafael Queiroz lá do Compre Comigo, que tá aqui também todos os dias interagindo, pedindo música. Vereador aí, gente boa, meu parceiro. Dono do Compre Comigo, Rafael Queiroz também, tá aqui me mandando um alô pra você aí, pra Olímpia, um abraço Olímpia, quero mandar esse bloco inteiro pra você, pra Olímpia, pra Ritinha, que estão sempre aí ligadinhos, né, trabalhando e ligadinho no 90,3 com a Cláudia Rezende no Show da Manhã. Guilherme Silva, Rainha da Festa, tchau, tchau, fui, até amanhã.
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0: 11:05, bom dia. Está começando pela 90,3 FM, o Jornal da Ita News. Hoje é quarta-feira, dia 13 de maio de 2026. Hoje é o dia do automóvel. Hoje é o dia da fraternidade brasileira. Estamos na fase da lua minguante. Eu sou Márcio Garcia. Vamos conferir os destaques da edição de hoje. Copa Três Rios de futsal infantil tem rodada em Itapajipe neste domingo. Aliás, neste sábado, dia a dia. Empresas de Itapajipe devem acessar o edital de chamamento público para anunciar no Arraiado Lajeado. Brasil tenta reverter suspensão de compra de carne pela União Europeia. O governo se reúne com autoridades sanitárias hoje. Febraban alerta sobre golpe do falso emprego para roubo de dados. Copa do Brasil tem 7 jogos nesta quarta-feira. Alerta de golpes pela internet agora com o uso da inteligência artificial, conseguindo imitar até vídeos de familiares. CEMIG é condenada a indenizar produtor rural em Minas. Acontece no próximo dia 18, a caminhada da campanha Maio Laranja. Comandante dos Bombeiros de Frutal, que atende Itapajipe, Tenente Velasco, fala sobre a campanha do Maio Amarelo, da segurança no trânsito. 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
0: 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E aí vem no trevo da Simeão, desce pela direção ali da Praça da Matriz, passa em frente ao escritório do Sindicato Rural e segue lá para o Parque de Exposições, onde vai ter o almoço beneficente 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

0: distribuídos panfletos educativos com dicas preventivas para o trânsito mais seguro. Vamos ouvir o que disse o comandante do Corpo de Bombeiros, Tenente Velasco.
1: Boa tarde. Durante essa semana, o Corpo de Bombeiros Militar de Frutal realizou algumas ações, né, algumas campanhas educativas relativa ao Maio Amarelo, que é um mês de conscientização aos motoristas e pedestres, relativo à conscientização, né, e prevenção a acidentes de trânsito. Foi realizado no dia 11 de maio de 2026 uma palestra educativa, né, voltado à prevenção contra acidentes de trânsito, acidentes domésticos e outros, para alunos do quarto ano da Escola Municipal Gomes da Silva. Hoje, 12 de maio, foi realizado uma panfletagem no centro de Frutal, em frente à Igreja da Matriz, né, orientando os motoristas em relação à prevenção a acidentes de trânsito. E durante a semana será publicado em nossas redes sociais, né, a rede social do Pelotão, algumas dicas preventivas contra acidentes de trânsito.
0: Então, pessoal, fica ligado, siga aí o Corpo de Bombeiros de Frutal para você ter essas dicas do Maio Amarelo, que é a campanha de prevenção a acidentes de trânsito.
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0: E aqui nós queremos aproveitar que estamos no Maio Amarelo, que é o mês que volta as atenções para prevenção a acidentes de trânsito, e fazer um alerta, especialmente para os jovens, crianças e adolescentes que andam de bicicleta, principalmente no horário de saída das escolas, né, por volta do meio-dia. E temos percebido aqui em Itapajipe algumas manobras muito arriscadas. Aconteceu comigo duas vezes nas últimas semanas. Um jovem, eles estavam em dois, né, cada um em uma bicicleta, e eu passava ali próximo do Morde-a-Sopra, no cruzamento da Avenida Contorno, e de repente um dos jovens, do nada, ele atravessou a bicicleta na frente do carro e olhou para mim e ficou sorrindo, como se aquilo fosse uma brincadeira. Me pareceu até um desafio entre os dois coleguinhas. Como assim, você tem coragem de jogar a bicicleta na frente do carro que está vindo? E aquele desafio foi cumprido. Ocorre que pode ser que o motorista não esteja tão atento como eu estava. Eu vi os dois jovens indo ali à frente, né, na rua, mas não na frente do veículo. E de repente jogou a bicicleta na frente do veículo, tive que frear bruscamente para evitar um acidente. E percebi também, nesta última semana, ao fazer a conversão aqui na Rua 10, na Avenida 11, aqui bem próximo da padaria Tempão, o jovem seguia, né? Dois jovens seguiam cada um em uma bicicleta pela Avenida 11. Quando eu fiz a conversão, né, e tomei a direção ali da Avenida 11, de repente um desses jovens jogou a bicicleta na frente do carro para acessar a bicicletaria Enzi Bike, que fica logo ali do outro lado. Porém, eu percebi que ele viu que o carro vinha. Ele não entrou na frente do carro sem ver. Não sei se é algum desafio que está surgindo aí na rede social, que não sei se é um desafio entre os coleguinhas, né? Ah, você não tem coragem de atravessar na frente do carro, fazer o carro brecar para não trombar em você. É porque a gente tem que frear bruscamente. Se não frear bruscamente, acaba atropelando ali o ciclista. Então, no momento eu até pensei em parar e perguntar quem era o pai daquele jovem, que deve ter aí 12 anos, o outro deve ter uns 16 anos. Não são criancinhas, mas não, já tem, né, já são marmanjinhos. Não sei se é desafio entre coleguinhas, não sei se é desafio de internet, mas você que é pai, que é mãe, que o seu filho anda de bicicleta, orienta para ter. Pergunta se está tendo algum desafio aí, porque é o seguinte: pode ser que venha a ocorrer aí algum atropelamento. Eu, por exemplo, estou dando o meu exemplo aqui, que eu estava atento. Mas a gente sabe que muitos condutores

0: olha o celular. E se juntar duas imprudências, né? É o jovem jogar a bicicleta na frente do veículo. E outra imprudência, o condutor não tiver atento ali, tiver olhando o celular, não tiver atento na via, vai ocorrer uma tragédia. E quem vai sair mais prejudicado não é quem está dentro da proteção do carro. É um acidente em que tromba um carro com a bicicleta, a gente sabe quem é que sai prejudicado. Próximo às escolas também a gente percebe manobras radicais, né? Jovens empinando a bicicleta, ele já tem muito movimento no momento de entrada da escola. Pais transitando, levando o filho na escola. Os ônibus, né, rurais passando ali também. Então é um movimento intenso. E aí, junta com a manobra radical às vezes pode perder o equilíbrio, pode vir a cair aí na frente de um ônibus, né, pode não dar tempo do condutor parar. Nós estamos aqui alertando para evitar tragédias. E para lembrar, e quando ocorrer, para que também não se culpe apenas os condutores dos veículos, porque estamos vendo essas manobras radicais, manobras arriscadas acontecendo com frequência. Eu tenho a impressão de que há até um desafio aí na internet para que o jovem, que é mais corajoso, né, para atravessar na frente de um carro. Então vamos ficar atento e seguir. Eu vou falar com o Arlisson Roberto aqui na sequência, já já, viu, Arlisson? Só concluir aqui esse apelo. É porque tem outro fator que ontem também presenciei, no cruzamento do Sicredi ali da Avenida 9 com a Rua 10, no momento da saída da escola. Os jovens saem ali da Alonso e descem na contramão. Ocorre que o carro que vem ali na Avenida 9, ele só olha na mão de direção se vem algum veículo. Ele para e olha, se não vem, ele atravessa. Ocorre que dois jovens descendo de bicicleta atravessaram e quase foram atropelados, porque o veículo que parou na Avenida 9 olhou para a mão de direção, né, viu que eu estava subindo ali na Rua 10, a preferência era minha, mas tinha dois jovens descendo. No momento que eu passei ali no retrovisor, os dois jovens seguiram atravessando na frente dele. E obviamente que ele não estava olhando para a contramão de direção. E quase foram atropelados. Foi por pouco. Então, quem anda na contramão na Rua 10, seja de bicicleta, patinete, tem que estar muito atento aí. Se tiver na contramão de direção, o pare não vai valer. Ah, mas ele tinha que ter parado. Mas ele para quem está na mão de direção, não para quem está na contramão. Outro detalhe. Tem pessoas que precisam voltar para as aulas de autoescola. Se você está andando na via pública e o veículo ele para e sinaliza com a seta e engata a marcha ré, indicando que ele vai fazer uma manobra para estacionar, o veículo que vem atrás ele tem que parar e esperar. Ele não pode ficar jogando do lado ali e quem vai estacionar que tem que ficar esperando os carros passar para estacionar, não. Se você acidentar batendo na traseira de um veículo que está em manobra de estacionamento, você está errado. Então fica atento, porque o direito à preferência é para quem já deu o sinal ali de que vai fazer a manobra de estacionar, ok? Vamos ficar atento aí. Maio Amarelo é a campanha de segurança no trânsito.
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0: Vamos falar aqui com o Arlisson Roberto, direto de Belo Horizonte, ao vivo por telefone. Bom dia, Arlisson.
2: Olá, bom dia. Um abraço a você, Márcio. Um abraço ao ouvinte aí de Itapajipe. Votos de uma ótima quarta. Belo Horizonte registra nesse momento 23 graus, umidade relativa do ar 66%, e o dia segue tranquilo na capital. Nível de investimento do Estado na segurança pública preocupa os parlamentares. O assunto vem chamando a atenção da Comissão de Segurança Pública, Luiz Felipe Valona.
3: A forma como o Estado aplica os recursos na segurança está no centro desse debate. Depois de avaliar números globais do setor, a Comissão de Segurança solicitou dados detalhados sobre o investimento público nas polícias civil e militar, corpo de bombeiros e no sistema prisional. O executivo apresentou um histórico dos investimentos desde 2019 e alguns números foram questionados, como, por exemplo, os R$ 3.300 aplicados em melhorias na Polícia Civil em 2019. O deputado Sargento Rodrigues, do PL, também questiona cerca de R$ 1.100.000 aplicados na PM naquele mesmo ano.
4: Como que o governo do estado praticamente não investiu absolutamente nada de 2019 a 2024? Os números, sim. 2019, 1.147.000 de investimento. 1 milhão na Polícia Militar de investimento do Tesouro do Estado. É algo, assim, inadmissível.
3: Já de acordo com a Secretaria Estadual de Planejamento e Gestão, de 2019 a 2024, a maior parte do investimento para aquisição de viaturas, armamento e infraestrutura não veio do caixa direto do Estado, mas de fontes externas, como emendas parlamentares, recursos federais e também do acordo de reparação de Brumadinho e Mariana. O subsecretário estadual de Planejamento e Orçamento da CEPLAG, Felipe Parreiras, justifica ainda o baixo nível de investimento do Estado em 2019.
5: O ano de 2019, principalmente, vai ser um ano com baixíssimo investimento em todos os lugares do Estado, né? Não só na segurança pública. Lembrando que o governo pegou, em 2019, um Estado que devia mais de 32 bilhões a municípios, à saúde, ao Fundeb, com um estoque de resto a pagar gigantesco, que a gente precisava dar algum tipo de solução para isso.
3: Segundo os dados apresentados pelo governo, em 2026, o Estado espera investir cerca de R$ 530 milhões na PM, outros R$ 224 milhões na Polícia Civil, cerca de R$ 1.400.000 no Corpo de Bombeiros. E para ser justo e responsável pelo sistema prisional, o investimento estimado é de R$ 325 milhões.
2: Outros detalhes aqui no portal almg.gov.br. Por hoje é isso, Márcio. Aquele abraço, um ótimo dia a todos. Voltamos amanhã.
0: Até amanhã, Arleisson.
2: Até lá, bom dia.
0: Bom dia, Arleisson Roberto, direto de Belo Horizonte, trazendo as informações aqui no Jornal da Ita News.
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0: Ontem a gente comentava a respeito dos desligamentos programados da CEMIG. Ontem à tarde faltou energia, né, em várias regiões ali das fazendas Lajeado. Para a próxima segunda-feira, dia 18 de maio, também tem interrupção programada em vários locais. Dá uma consultada se o seu endereço está, ou se você recebeu algum aviso, porque está marcando aqui para segunda-feira da 1 às 5h30 da tarde, na Avenida Contorno Caio Nárcio, número 200, no bairro Maria Aparecida, vai faltar energia. Também lá no Industrial, né, ali na região da Avenida Contorno, segunda-feira, da 1 às 5h30 da tarde, vários endereços aí da Avenida Contorno vai ficar sem energia. Certamente são ajustes que estão sendo feitos, né, para entrega, para inauguração, para entrega oficial da subestação que foi construída ali no bairro Maria Aparecida Assis. Para segunda-feira também, da 1 às 5h30, endereços aqui da Alameda Genil Ferreira, Avenida 19, Rua Adolfo Francisco da Costa, o número 60 na Avenida 23. Rua 4, são vários números aí, do 295 ao 430, Avenida 17, do 60 ao 215, Avenida 21, do 115 ao 185, são locais que vai faltar energia segunda-feira, da 1 às 5h30. Tem outros endereços também aqui para área urbana, desse horário, da 1 às 5h30. Não é toda a cidade, são endereços e ruas, partes de ruas que vão ter essa interrupção. Na zona rural, segunda-feira, Chácara Lajeado, Sítio Guatambu, da 1 às 5h30. Fazenda Lajeado 32, Fazenda Lajeado Gleba 2, Avenida 17, Fazenda RR Folha Rural, Recanto Bentivi, Chácara Lajeado 32, 86, 84, Chácara Lajeado 32, 86, 18, Sítio Lajeado, Fazenda Lajeado e essa região, né? Próximo ali ao córrego Lajeado, 32, 86, 12. Da 1 às 5h30 da tarde, é um período, um intervalo longo, né? Lembrando que ontem a previsão era voltar às 4 da tarde, mas atrasou, foi voltar depois das 17 horas. Para terça-feira, dia 19 de maio, do meio-dia e meia às 6. Fazenda Três Burros, Fazenda Três Barras. Então, na região das Três Barras, do meio-dia e meia às 6, na terça-feira, dia 19 de maio. Está programado aí essa interrupção de energia nessa região das Três Barras. Febraban alerta sobre golpe do falso emprego para roubo de dados. Vitor Mendes.
4: A Federação Brasileira de Bancos, Febraban, divulgou um alerta nesta terça-feira sobre o golpe do falso emprego, em que criminosos se passam por recrutadores e por integrantes de agências empregatícias para realizar os crimes. Os golpistas conseguem identificar pessoas que estão atrás de emprego e oferecem vagas com salários acima da média e com poucas exigências. É o modo como os criminosos conseguem os dados pessoais dos candidatos para cometer estelionatos, como explica o diretor de Serviços e Segurança da Febraban, Rafael Miele.
5: A partir daí, começam as armadilhas. Podem exigir o pagamento de cursos rápidos, cobrar por exames médicos que não existem ou até solicitar dados pessoais e documentos para aplicação de outros golpes.
4: Rafael Miele passa algumas orientações para evitar cair nesse golpe.
5: Para se proteger, fique atento. Desconfie de ofertas de emprego recebidas por e-mail, WhatsApp ou telefone, principalmente quando você não se candidatou à vaga. Fique atento a promessas fáceis demais, com altos salários e processos seletivos simplificados. Sempre pesquise a empresa nos canais oficiais. Nunca pague taxas antecipadas para participar de processos seletivos e evite enviar documentos ou assinaturas digitais sem ter certeza de que a vaga é legítima. Lembre-se, informação e atenção são sempre as melhores formas de se proteger.
4: Além da perda de dinheiro de forma imediata, os criminosos podem fazer financiamentos em nome das vítimas a partir de imagens de documentos enviadas para autenticações biométricas, junto com informações bancárias. Com informações da Agência Brasil e supervisão de Rafael Gasparotto, da Rádio Nacional em Brasília, Vitor Mendes.
0: Muito obrigado, Vitor Mendes, pelas informações aí da Rádio Agência Nacional, trazendo o alerta da Febraban para os golpes aí. Golpe do falso emprego, é um novo, né? Então, se de repente você receber esse contato, é um milagre demais, até o santo desconfia. Salário bom demais, aí começa a pedir os dados, vai usar os seus dados para golpe. O Carlinhos Grock, lá da Itapajipe Leilões, também pediu para a gente fazer um outro alerta aqui de tentativas de golpe e golpes consolidados que estão aplicando nas pessoas, especialmente aquelas que adquirem, né, que participam dos leilões. O pessoal dos golpistas, né, os estelionatários, eles ficam atentos ali à participação e depois mantêm contato com os compradores e diz assim: olha, não deposita meu cheque não, eu vou fazer um pix para você, manda uma foto do cheque aí para mim. E aí a pessoa tira a foto do cheque e envia para o estelionatário, que está passando ali por um vendedor ou um comprador de gado. E ocorre que atualmente se faz depósito de cheque por aplicativo bancário, através da foto do cheque. Então você não pode enviar foto de cheque para ninguém, porque pode ser o estelionatário que está ali do outro lado, se passando por alguém que você fez negócios, e esse estelionatário vai depositar esse cheque. Então, depositando esse cheque, fica aí no prejuízo. Então, se alguém mantiver contato e pedir foto de cheque, não passa foto de cheque. Você passar a foto do cheque atualmente é igual você entregar o cheque na mão da pessoa. É pela foto ela faz o depósito. Antes de você. Aí você não deposita o cheque, ela deposita, o dinheiro vai para ela, para o estelionatário, que não é quem você pensa. A estelionatária não liga para você e fala: ô, sou um golpista, manda foto do cheque aí para mim. Não. Ele vai ligar, vai manter contato, vai passar por vendedor, por comprador e assim por diante. Então, não se pode, em hipótese alguma, passar a foto do cheque para ninguém. Porque se você passa a foto do cheque, o estelionatário pode fazer o depósito no aplicativo bancário através desta foto. É outro alerta. A gente, há pouco tempo, né, a gente alertava as pessoas para não fazer PIX quando alguém se passasse por um familiar, mãe, irmão, filho, né, sem que ouvisse a voz. Agora, atualmente, esse alerta tem que ser reformulado, porque nem se ouvir a voz, ou mesmo se ver a imagem, você não deve fazer nenhum tipo de transferência sem ter a plena e absoluta certeza, né, de que realmente você está falando ali com o seu familiar. É uma forma, né, de falar, é através da ligação, né, pode ser uma ligação até pelo WhatsApp, mas no número que você possui. Se vier aquela conversa de que trocou de número, já cai fora, né, porque é muito raro alguém trocar de número. Acontece, mas é muito raro, porque existe a portabilidade. Ninguém quer ficar trocando de número, porque tem a portabilidade. Eu posso até trocar de operadora e manter o mesmo número, porque existe a portabilidade, o número é vinculado ao meu nome, ao meu CPF. Então, quando vier uma conversa, olha, mudei de número, pode ter até a foto lá do familiar, já é indício de golpe. E atualmente, com a inteligência artificial, a pessoa pega a imagem e faz até um vídeo, né, grava até um vídeo se passando pelo familiar, dizendo: olha, estou aqui no mercado, não deu certo, manda um Pix aqui nesse código rapidinho para eu poder passar as compras. E aí a pessoa vê até o vídeo ali do familiar, da mãe, do filho, né? Hoje a inteligência artificial é incrível o que se faz com inteligência artificial, né? Então, até o uso da voz e da imagem, hoje você tem que desconfiar. Na dúvida, faz a ligação ao vivo para o número que você já possui. Se ficar naquela: não, não pode ser nesse número porque eu troquei de número, ou porque eu estou fora de área, ou porque aqui a ligação está ruim, não transfira nenhum valor. Por mais que sofra pressão, diga: oh, eu estou aqui no mercado, estou na farmácia, estou no hospital, estou na oficina, não importa, é golpe. Então fica atento, porque com a inteligência artificial, a imagem e a voz vai ser do seu familiar, do seu amigo, do seu filho, da sua mãe. Mas não é, né? É o uso da inteligência artificial. Nós temos até um vídeo aqui de exemplo. Eu vou até compartilhar ele aqui no perfil no Stories da Ita News FM. E se você quiser, pode ir lá ver. Se você quiser pelo WhatsApp, que também posso te passar, como que eles conseguem fazer com a inteligência artificial parecer que realmente é aquela pessoa, porque a imagem e a voz é igual, né? É óbvio que, por enquanto, ainda não estão conseguindo fazer isso em tempo real. Se você ligar, né, a pessoa vai atender. Você pode ter alguma pergunta, né, como o delegado Dr. Caio já teve aqui explicando, né? O Tenente Esdras também já explicou, o pessoal das polícias, advogados já passaram por aqui, dando dicas de que você pode até ter uma pergunta secreta, né? Algo que só você e aquele familiar sabe, né? Tipo assim: olha, onde aconteceu isso? Um fato que só vocês vão saber, vocês podem combinar. Olha, se for uma emergência e precisar passar dinheiro, eu vou te perguntar o nome da bisavó. Um exemplo, né? Aí, se for essa a pergunta-chave, qual que é o nome da bisa? Aí você vai responder corretamente. O estelionatário dificilmente vai ter essa informação. Então, combina aí uma pergunta que só você e o seu familiar sabe. Quando for pedir dinheiro aí para passar algum Pix, alguma coisa, se a pessoa não souber, pode estar a voz, pode estar a imagem, que não é uso de inteligência artificial, se passando aí por este familiar. Então, fica atento para não cair nos golpes.
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0: O Brasil tenta reverter a suspensão de compra de carne pela União Europeia. O governo se reúne com autoridades sanitárias do bloco nesta quarta-feira. Pessoal, atento aí, né? Porque é um grande volume de negócios bilionários entre Brasil e União Europeia. Se há suspensão da venda de carne para lá, pode ocorrer excesso de oferta no mercado interno e queda de preço para o produtor rural. O Gabriel Correia vai trazer os detalhes.
8: O governo brasileiro se reúne nesta quarta-feira com a União Europeia para tentar reverter a decisão do bloco europeu de não comprar mais a carne do Brasil a partir de setembro. A notícia foi recebida com surpresa pelas autoridades brasileiras nesta terça. A reunião com as autoridades sanitárias do bloco europeu foi anunciada em nota conjunta de três ministérios: do Desenvolvimento, Indústria, Comércio e Serviços, das Relações Exteriores e da Agricultura e Pecuária. A retirada do Brasil da lista de países autorizados a exportar produtos de origem animal destinados ao consumo humano para a União Europeia começaria a valer a partir do dia 3 de setembro. A decisão foi tomada em votação do Comitê Permanente para Plantas, Animais, Alimentos e Ração da Comissão Europeia, que aprovou uma atualização da listagem dos países autorizados a vender para o bloco. A justificativa está relacionada às regras do uso de antimicrobianos na criação dos animais. O governo brasileiro quer manter o fluxo comercial desses produtos para o mercado europeu, conforme já faz há 4 décadas. O Brasil é o maior exportador do mundo de proteínas de origem animal e o principal fornecedor de produtos agrícolas ao mercado europeu. A decisão dos europeus foi anunciada há menos de 2 semanas após o acordo Mercosul-União Europeia entrar em vigor, derrubando as tarifas para a carne brasileira, que chegavam a 20%, para entre 0% e 7,5%. As primeiras operações com as novas cotas já haviam sido registradas. Em coletivo, coletiva à Associação de Imprensa Estrangeira, Pedro Miguel, chefe da delegação do Brasil, na reunião desta quarta, disse que a nova listagem não tem ligação direta com o acordo, mas pode trazer consequências.
7: O que eu gostaria de que o diálogo com o lado europeu sobre essa matéria tivesse sido mais frequente e mais fluido. Esse regulamento que vai entrar em vigor em setembro sobre os antibióticos, o uso de antibióticos aqui na Europa, é uma legislação que nós já conhecíamos. É uma coisa separada do acordo, mas sim, poderá ter um impacto. Tem uma reunião com as autoridades europeias, onde eu espero que me digam quais foram os motivos que levaram a área de saúde animal a excluir o Brasil.
8: Apesar do Brasil ter ficado de fora da lista, outros países do Mercosul, como Argentina, Paraguai e Uruguai, poderão continuar comercializando para os europeus os produtos de origem animal para consumo humano. Da Rádio Nacional em São Luís, Gabriel Correia.
0: Muito obrigado, Gabriel Correia, pelas informações aí da Rádio Agência Nacional.
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0: 4 minutos agora faltando para o meio-dia.
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0: A Prefeitura de Itapajipe publicou o edital de chamamento público para oferta de patrocínio do Arraiado Lajeado 2026. Sua empresa pode fazer parte da festa do Arraiá, divulgando a sua marca lá no evento, no telão, na locução. São vários pacotes com preços que variam, né, de investimento. E você pode ter acesso a esses valores no Diário Oficial do Município. O link está lá no Instagram, no Instagram e no Facebook da Prefeitura de Itapajipe. Então é um chamamento público, né? A Prefeitura ela tem os procedimentos corretos, burocráticos lá para poder arrecadar patrocínio, né? Ela não pode sair de porta em porta oferecendo: oh, você quer anunciar no Arraiá? Não, ela faz um chamamento público e aí as empresas, os empresários interessados procuram a Secretaria de Cultura, fala com a Heloísa para poder adquirir o pacote. Por exemplo, tem o pacote 1, que custa R$20 mil. Ele é limitado a 4 vagas. Ele tem direito à locução off, vídeo de narração de 1 minuto no telão do evento, banner na área do evento, é citado na propaganda volante, passa no telão, passa no espaço, tem espaço opcional de stand, logomarca na entrada do evento, material de divulgação, conteúdo opcional de parceria. Então esse é o master, né, o pacote 1. Mas varia, né, tem pacotes mais acessíveis. Por exemplo, o pacote 6 é R$1.000, que coloca a logomarca no telão do evento. Então, a hora que o Eduardo Costa está cantando lá, a hora que o Traia Véia está cantando lá, está passando a sua logomarca no telão. Todo mundo ali, né? 10, 15 mil pessoas assistindo e vendo ali a sua logomarca. Então, são pacotes aí que vai de R$1.000 até R$20.000. Aí depende do tamanho da empresa e do valor que o empresário está disposto a investir. Mas tem que procurar a Secretaria de Cultura o mais rápido possível, porque o prazo é limitado. Secretaria de Cultura, Heloísa, atende pelo WhatsApp 99967-1294 e também na Prefeitura das 11 às 17 horas. Então é a oportunidade aí de divulgar no Arraiá do Lajeado. 2 minutos faltando para o meio-dia. Pastor Daniel já chegou por aqui, já já vai apresentar o Boas Novas.
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2: Tem Copa do Brasil com 7 jogos nesta quarta-feira.
4: Futebol brasileiro começando a semana todo vapor. Série B do Brasileirão, o Londrina perdeu em casa para o São Bernardo por 3-1. Copa do Brasil, jogos de volta da quinta fase. O Internacional se classificou, vencer o Atlético por 3-2. O Cruzeiro bateu o Goiás por 1-0 e também carimbou o passaporte. O Fluminense passou pelo Operário ao vencer por 2-1 no Maracanã. Nesta quarta-feira, a bola rola para 7 jogos da Copa do Brasil. Teremos às 7 da noite, Juventude São Paulo, Vasco da Gama e Paysandu. 7:30 da noite, a bola rola para Curitiba e Santos. 8:30 da noite, teremos Mirassol e Bragantino. Às 9:30, a bola rola para Ceará e Atlético Mineiro, Jacuipense e Palmeiras, Remo e Bahia. Pela Copa Centro-Oeste, uma partida, 7 da noite, Vila Nova e Anápolis. Da Rádio Nacional em Brasília, Bruno Mendes.
2: Bruno Mendes, da Rádio Agência Nacional, trazendo aí as informações da Copa do Brasil e os jogos desta quarta-feira. Teremos também no domingo, 8 horas da manhã, os jogos pela Copa Três Rios de futsal infantil, lá no Poliesportivo João Eterno de Oliveira. Itapajipe enfrenta Fronteira pela segunda rodada da competição. 8 horas da manhã começam os jogos, categoria sub-13, sub-15 e sub-17. Competição futsal infantil estudantil, domingo, dia 17 de maio, 8 horas da manhã, Itapajipe e Fronteira.
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2: Meio-dia e 7. Pastor Daniel vai apresentar aqui agora o Boas Novas da Primeira Igreja Presbiteriana de Itapajipe. A gente volta amanhã às 11 ou a qualquer momento em edição extraordinária. Depois do pastor Daniel, tem o Humberto Filho e o Frequência Máxima. Depois tem o Pedra 90, segunda edição, com o Formigão. Grande abraço, amigo ouvinte. Até amanhã, se Deus quiser.
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8: Estamos chegando com o programa Boas Novas da Primeira Igreja Presbiteriana de Itapajipe. Muito boa tarde, querido ouvinte. Desejamos você que tenha uma quarta-feira muito abençoada pelo Senhor, que você possa experimentar o poder, a graça soberana de Deus sobre a sua vida. Que Deus possa cuidar de você, da sua família, seu ambiente de trabalho, que Deus possa te dar saúde e que você possa experimentar a comunhão com Deus. Nós vivemos para adorar a Deus, servir ao Senhor a cada dia, e a Primeira Igreja Presbiteriana aqui em Itapajipe tem esta missão de levar até você a mensagem do nosso Deus. E a primeira canção do programa de hoje é com Voz da Verdade, Coração Valente.

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Muito bem, já são 12 horas, 30 minutos. Quem está na audiência? É a nossa irmã Geise Espíndola, ouvindo o nosso programa nesta tarde de quarta-feira, e está desejando a todos os ouvintes uma tarde abençoada, e quer ouvir para o seu relevo espiritual um

Coração Sem Limite, com Ludmila Feber, e oferece para você, meu querido ouvinte, que está na nossa sintonia. Queremos agradecer a nossa irmã em Cristo, Geis Espíndola, que Deus possa estar abençoando você, o Cadu, a Dona Teresa, toda a família, derramando graça e uma ótima tarde.

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1: Muito bem, já são 12 horas 36 minutos. O programa Boas Novas. E quem está na audiência é Ivani, que eu vi escolhido com Gerson Rufino, oferecendo para a Rosane, o Davi Lucas e o Felipe Miguel. Deus abençoe aí, Ivani, muito obrigado pela sua participação, e vai aí com muito carinho, escolhido com Gerson Rufino para a Rosane, Davi Lucas e o Felipe Miguel. Deus esteja abençoando.

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1: Muito bem, quem está na audiência? A nossa irmã Juscelena, e quer ouvir com Gerson Rufino, vai dar tudo certo. E oferecendo para você, meu querido ouvinte, que está na nossa audiência, creia, vai dar tudo certo. Deus está no controle de todas as coisas.

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4: Quero convidar você à leitura da Palavra de Deus, 1 Tessalonicenses, o capítulo 5, versículo 9. Porquanto Deus não nos destinou para a ira, mas para alcançar a salvação mediante nosso Senhor Jesus Cristo. A igreja de Tessalônica, qual Paulo escreve esse texto, vivia em meio à perseguição. Muitos cristãos naquela época estavam sendo mortos por aderir à religião cristã e deixar o judaísmo. Por causa disso, muitos estavam sendo perseguidos e sendo mortos. E naquele momento, Paulo escreve para consolar, fortalecer a esperança da igreja, mostra que a vida cristã deve ser vivida à luz da volta de Cristo. O cristão deseja agradar a Deus e vive com esperança, vive com vigilância e santidade. O povo de Deus não deve viver em desespero, mas em esperança. A expectativa da volta de Cristo deve transformar o comportamento cristão, mesmo nesses dias tão difíceis. A igreja deve viver preparada espiritualmente para as lutas, as dificuldades. E a palavra de Deus enfatiza a importância do encorajamento mútuo. O verdadeiro crente vive olhando para o futuro eterno, obedecendo a palavra de Deus. Paulo afirma: não queremos, porém, irmãos, que sejais ignorantes quanto a respeito aos que dormem. A morte estava trazendo preocupação, como acabei de dizer, Paulo não proíbe o choro, mas ele está levando as pessoas a questionar por que estavam desesperados, sem esperança. O cristão, ele enfrenta a morte de maneira diferente do mundo. O incrédulo olha para a morte sem segurança eterna. O cristão possui esperança baseada nas promessas de Deus. A morte física não é o fim para o cristão. O evangelho transforma a maneira de enxergar a eternidade. O povo de Deus sofre, mas sofre com esperança. A esperança cristã está firmada no Cristo ressurreto, pois se cremos que Jesus morreu e ressuscitou, a ressurreição de Jesus é o fundamento da esperança cristã. Cristo venceu a morte, a sepultura não pôde prendê-lo. A vitória de Cristo garante a vitória do seu povo. Os que morrem em Cristo ressuscitarão. A esperança do cristão não é emocional, mas ela é bíblica. O túmulo não terá palavra final. O Senhor cumprirá a sua promessa. Cristo morreu, nós também morreremos. Aponta para esta realidade. Cristo ressuscitou, nós ressuscitaremos também. E fala do retorno de Cristo, que o retorno de Cristo será visível. Haverá um brado, a voz do arcanjo, a trombeta de Deus. Os mortos em Cristo ressuscitarão. Os salvos que ainda vivem aqui neste mundo, eles não passarão na morte, mas serão transformados imediatamente. O encontro glorioso será com Cristo. A igreja, o seu cristão, estará sempre com o Senhor na glória eterna quando Cristo voltar. A volta de Jesus será pública e poderosa. Cristo retornará em majestade, em autoridade. O povo de Deus será reunido definitivamente com o seu Salvador na glória eterna. Consolai, pois, uns aos outros. A volta de Cristo é um conforto espiritual. O cristão deve encorajar uns aos outros. O evangelho fortalece os abatidos. A esperança cristã sustenta em tempos difíceis. A comunhão cristã é o instrumento do consolo. O cristão não caminha sozinho. Deus fortalece o seu povo através da sua palavra. A esperança eterna renova a fé diária. O povo de Deus vive aguardando um encontro eterno. O cristão não deve viver dominado pela morte, o medo da morte. A morte, ninguém quer morrer hoje, ninguém quer pensar na morte. Mas a morte, ela é uma realidade, e nós devemos pensar que a nossa esperança está na ressurreição de Cristo. Não temos como alongar mais uns dias aqui na terra, mas temos como nos preparar para encontrar com o Senhor na glória eterna. Devemos consolar uns aos outros na promessa de Cristo. Aqueles que têm medo da morte, possa descansar que Cristo um dia voltará para te buscar. Aquele que desce ao túmulo, um dia Cristo o levará e o levantará para a glória eterna. Creia, meu querido ouvinte, o dia do Senhor virá como ladrão da noite. A volta de Cristo surpreenderá o mundo. Muitos viverão distraídos espiritualmente. O mundo falará de paz e segurança, mas o juízo virá repentinamente. Ninguém escapará da justiça divina. O homem natural vive sem preocupação espiritual. O retorno de Cristo será certo e inevitável. O povo de Deus deve viver atento espiritualmente. O salvo pertence à luz. A conversão produz a nova vida espiritual. O cristão recebeu o entendimento espiritual. O evangelho ilumina o coração. O cristão vive segundo as obras das não vive segundo as obras das trevas, mas vive segundo as obras da luz. O cristão deve refletir a luz de Cristo. O povo de Deus vive em santidade. A luz aponta para a pureza da verdade. Quem vive para agradar a Deus, abandona as trevas, o pecado. Não durmamos, pois, como os demais. O sono espiritual produz descuido. O cristão precisa vigiar constantemente. Satanás, ele trabalha para enfraquecer a vida espiritual. Achar que Deus não vai voltar para buscar os seus, ou que Deus é bom e ele vai ter misericórdia daqueles que viveram na luz do pecado, que viveu nessas trevas pecaminosas, que Deus vai dar uma segunda chance, que Deus vai ser misericordioso. O povo de Deus não pode viver distraído. Precisamos discernir entre os perigos espirituais. A vida cristã exige atenção diária. O cristão deve permanecer firme à volta de Cristo. Nós precisamos, meu querido ouvinte, viver na fé, no amor, na esperança. A fé protege o coração. O amor produz um relacionamento sério com Deus e com o próximo. A esperança nos fortalece a descansar no amor soberano de Deus. A esperança nos leva a preparar para a volta de Cristo. A fé nos leva a confiar que o que Deus prometeu, Ele cumprirá um dia e voltará para nos buscar. Precisamos viver preparados para a volta de Cristo. O cristão não pode brincar com o pecado. Devemos viver como filhos da luz. A vigilância espiritual é indispensável. A fé, o amor e a esperança devem marcar a nossa caminhada. Quem deseja agradar a Deus, vive em santidade e vigilância. Deus não nos destinou para a ira. O salvo foi alcançado pela graça. Cristo livra o seu povo da condenação eterna. A ira divina cairá sobre o pecado, mas os que estão em Cristo possuem a segurança. A salvação é obra do Senhor. O Evangelho oferece ao pecador a graça divina, a esperança cristã, e que Deus preservará o seu povo até o fim. Jesus morreu em favor dos pecadores. A cruz revela o amor de Deus. Cristo tomou sobre si a condenação do seu povo. A salvação foi conquistada pelo sacrifício de Cristo. O crente vive unido a Cristo. Seja vivendo ou morrendo, pertencemos ao Senhor. A morte não separa o salvo de Cristo. O Evangelho produz segurança eterna. A obra de Cristo é suficiente e perfeita. A esperança do cristão está no Salvador, aquele que foi crucificado e é ressuscitado. Exorta-vos, edifica uns aos outros. A vida cristã não deve ser isolada. Deus usa a comunhão da igreja para fortalecer os crentes. Um encorajamento espiritual é necessário. Um deve cuidar do outro. O amor cristão se manifesta em apoio espiritual. O povo de Deus cresce em comunhão. Precisamos fortalecer os abatidos. A unidade da igreja glorifica a Deus, fortalece a comunhão, a perseverança cristã. A nossa segurança está na obra de Cristo. O cristão deve viver descansando na graça de Deus. Precisamos fortalecer uns aos outros na caminhada cristã. A igreja é um ambiente de consolo e de edificação. Você, para crer no Senhor, você precisa congregar numa igreja. Você, para ter a esperança de vida eterna, você precisa congregar uma igreja. Você que tem medo da morte, é na igreja que Deus falará o seu coração para que você perca este medo. A certeza da salvação pode produzir perseverança e santidade sobre a sua vida. Paulo ensina a volta de Cristo deve transformar nossa maneira de viver, meu querido ouvinte. O cristão possui esperança diante da morte. O povo de Deus deve viver em vigilância espiritual. A igreja pertence à luz e não às trevas. Cristo morreu para salvar o seu povo da ira vindoura. Cristo morreu para o tirar do inferno e para levar à glória eterna. A esperança da salvação produz consolo e perseverança. O cristão deve viver preparado para encontrar com o Senhor. A comunhão da igreja fortalece a comunhão espiritual. O texto nos chama a viver em santidade, esperança e vigilância. Quem viver para agradar a Deus, vive aguardando a volta de Cristo Jesus. Viver para agradar a Deus é viver com esperança na volta de Cristo. É vigilância espiritual, é buscando a Deus, é lendo a sua palavra, é orando, é cantando louvores, é sendo um cristão segundo a palavra de Deus aqui neste mundo. É confiança na salvação eterna. Aquele que pensa no dia do amanhã, ele tem certeza de vida eterna. Se você ainda não tem certeza da vida eterna, meu querido ouvinte, você precisa entregar a sua vida a Cristo, porque Ele te dará essa certeza. Eu não dou esta certeza para você. Somente afirmo que a palavra de Deus, ao lê-la, meditá-la, a crer de fato e de verdade, dá esta certeza a cada dia. Deus, na sua infinita palavra, já me deu essa certeza. E na sua infinita palavra, te dará a certeza também, meu querido ouvinte, para a cada dia você viver sobre a obra soberana do nosso Deus, sobre todas as coisas, sobre todo momento do seu viver.

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1: Eterno Deus, te louvamos, agradecemos, porque nós temos a oportunidade de viver, temos os momentos bons, ruins, mas vivemos e amamos a viver aqui neste mundo. Ó Deus, que o Senhor nos dê sempre a certeza que os dias ao passar nós teremos que nos enfrentar à eternidade, que chegará este dia. Para uns enfrentarão com tristeza, outros com alegria. E clamamos ao Senhor que dê esse privilégio de enfrentar com alegria a glória eterna, que não venha a passar a eternidade na condenação eterna. Que cada ouvinte, ó Deus, possa entregar a sua vida ao Senhor nesta tarde e viver o Evangelho de fato e de verdade. É a minha oração em nome de Jesus. Amém. Amém. Meu querido ouvinte, estamos chegando ao final do programa Boas Novas. Muito obrigado pela sua audiência. Deus abençoe você. Tenha uma ótima quarta-feira. E amanhã estaremos de volta ao meio-dia, mais uma vez com o programa Boas Novas.
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0: 1:22.
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0: 1:25.

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3: É isso aí, Humberto Filho. Aqui, chegando a partir de agora pela Ita News FM, dando início a mais uma edição do Frequência Máxima, que começa a partir de agora, nesta tarde gostosa, nesta tarde maravilhosa de quarta-feira. Simbora, bora, vamos juntinhos até as quatro. Eu aqui e você aí do outro lado, acompanhando a nossa programação. Quero agradecer imensamente a cada um de vocês pelo carinho, por esta deliciosa audiência. Pra você, meu amigo, pra você, minha amiga, nos acompanhando, um grande abraço, muito obrigado sempre. E olha, desejo que a sua quarta-feira, sua tarde de quarta-feira seja abençoada, seja iluminada e guiada pelas mãos de Deus, tá bom? Vamos juntos então, a partir de agora, com muita alegria e alto astral, porque está começando o meu, o seu, o nosso
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3: E pra gente começar muito bem, a gente já começa mandando aquele forte abraço. Alô, Ademar Sapateiro, aquele abraço, Dona Maria e seu Nivaldo. Alô, Marquito, abraço, Valtinho Pimenta, todo o pessoal do supermercado, alô, Brasil! Gessé, Rastreado, Tubarão, Neguinho, Juliano Zói. Aquele abraço, Dona Rosimar, alô, Thalisson Carpinteiro. Para todo o pessoal do Laticínio Entre Minas, alô, Wesley, Paulo Tapeceiro. Também na sintonia com a gente, alô, Fubá, o Cássio do Espetinho. Macaquinho, Adriano, AD Júnior, Dilson. Alô, Jefinho e o Lucimar, pessoal das caçambas, João Paulo Codorna também na sintonia. Fabiano da Panificadora Tempão, Nenzinho, flamenguista. Alô, João, aquele abraço. Tudo no jeito, depois dos abraços, agora é hora do pontapé inicial aqui na programação do Frequência Máxima e a gente começa com um grande sucesso pra você.

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2: 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Boa tarde, 1h52. 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

pra encerrar o nosso primeiro bloco, o sucesso do Kid Abelha, Fixação. É bom demais matar saudade. Tivemos ainda o sucesso do MC Levin, Ela Me Falou Que Quer.

0: Patroas! Cheiro de shampoo e tal, hein? Cheiroso! Bora fazer o seguinte, rapidinho, pro nosso primeiro intervalo comercial e daqui a pouquinho eu tô de volta.
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6: Beleza, beleza! Já de volta com mais um bloco do Frequência Máxima nessa tarde gostosa de quarta-feira. É muito bom ter você em sintonia comigo. Para você que está na sua casa, para você que está no seu trabalho, para você que está aí no seu veículo, no seu caminhão, no seu ônibus, no seu carro, às vezes até também na sua moto, né? Curtindo, ouvindo Frequência Máxima, nosso muito obrigado. E onde quer que você esteja, sinta-se abraçado, tá bom? Olha, quarta-feira o bicho tá pegando. Estamos chegando aqui com mais um bloco recheado de música boa pra poder embalar aí a sua tarde de quarta-feira. Pra você que tá naquele trampo, tá ralando, tá deixando o couro no serviço, não é fácil não, tá bom? Bora lá então, mas antes é hora de agradecer, antes é hora de mandar aquele abraço, diz aí Tim Maia, aquele abraço. Aquele abraço pra dona Aparecida Lisboa, dona Adélia, meu amigo Gessner, as meninas do Smart, a Luana, Estela, Verônica.

Patrícia, Roberta, Josael, eletricista, seu Álvaro lá do Bedeguinho. Alô, Dinho, meu amigo Macaia, pras minhas amigas garis também. Dona Maria do Bolinha, Dona Neide Araújo, alô, Geusa, Kátia. Leozinha, seu João Vasconcelos lá da Rua 24, Nenenzinho Chapa, pessoal da loja Badulac, o José Henrique e a Simone, meu amigo Chatobinha e todo o pessoal da Automecânica JF, aquele abraço! Bora, bora dar sequência na programação do Frequência? Então vem comigo, aumenta o som e vamos curtir agora o grande sucesso...

0: uma coisa, vocês acabaram de ouvir mais um grande clássico do passado, You're the Champion com Queen. Tivemos ainda o pagodinho do Bom Pro Sereno e a Ludmilla, Já Tentei, Matheus e Cauã, Cronômetro, Luan Santana, Perigo Noturno. É o Frequência Máxima, todas as tardes de segunda a sexta-feira, da 1h40 às 4, levando muita música e alto astral pra você. E daqui a pouquinho eu tô de volta trazendo mais sucesso.
1: Boa tarde, 12h19.

0: 2h22, boa tarde.
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8: Olha aí, já estamos de volta. Eu falei pra vocês que era jogo rápido, hein? É fact-book, não dá nem tempo de sair pra tomar aquela aguinha, aquele cafezinho gostoso. Que é bom demais tomar um cafezinho de tarde, né? Pra dar aquela despertada, aquela alertada. Quarta-feira bacana, de muita música boa, aqui na programação do Frequência Máxima. E aqui a gente não perde tempo sem muito blá, blá, blá. A gente segue com a programação, mas antes de tocar sucesso pra vocês, muitas músicas. Tem até flashback que marcou época, hein? Bom demais. Só aqui no Frequência você escuta os melhores flashbacks. Aqueles que marcaram época e aqueles que fazem você viajar pelo túnel do tempo. Antes, é hora de mandar aquele abraço. Aquele abraço pra Dona Odete, Marco Aurélio, Todinho, Wesley, Edstone Júnior, Pagão, Elinho do Gesso, André da Chácara Lajeado, pro Fabinho da Churrasqueira, Antônio Américo, Endo da Deguste, pessoal da manutenção da Entre Minas, alô, Dona Orgelice, Mamão e o Martins, pra todos da Escola Gil Brasileiro, a vocês do Atlanta Seguros, pessoal da Prefeitura Municipal, a vocês da Clínica Medida Certa, Reginaldo, Misaque, o Elias Andretta, os profissionais da construção civil. Donas de Casa, Diaristas, Lelê Pedreiro e o Valtinho. Aquele abraço pro Dino, Tuca, todo o pessoal do Douradinho, Dona Ilídia. Meu amigo Bonvino, a todos vocês, aquele abraço. Agora é hora de abrir mais um bloco, porque você sabe que no Frequência a música não para. Então, meu amigo, minha amiga, aumente o som, põe no 12 e vem comigo.

0: animar e agitar a sua tarde de quarta-feira. Quarta-feira boa demais, hein? O melhor do flashback você ouve aqui no Frequência Máxima. How do you do, Roxette? Tivemos ainda Solange Almeida, o amor da minha vida sou eu, Zé Neto e Cristiano pulando o muro, e o embaixador Gustavo Lima, desejo imortal. Foi a primeira do nosso bloco. Sim, bora, bora, turma, porque agora é hora de faturar e daqui a pouquinho tem muito mais sucesso aqui no Frequência Máxima.
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0: É o Frequência Máxima bombando no seu rádio, na programação aqui da Eita News, você sintonizando em 90,3. Um abraço aqui antes todo especial para todo o pessoal aí da zona rural curtindo e acompanhando a programação. Às vezes nós não falamos o nome, né, de algumas aqui regiões que o pessoal encontra na rua para assim, olha, manda um alô para mim, tô lá na Fazenda Três Barras, tô lá no Córrego Fundo, tô lá nas Duas Pontes. Aí o pessoal manda um alô, o pessoal também lá do Ribeirão do Boi também curtindo e acompanhando Frequência Máxima. Então, se você me encontrar aí pela rua, pode falar, Humbertão, manda aquele abraço pra mim, que pode ter certeza, vou colocar teu nome aqui na lista pra te mandar aquele forte abraço, com muita satisfação. Enquanto isso, a gente vai mandando aquele abraço pra todo o pessoal que tá aqui na minha listinha. Simbora, bora! Pra todo o pessoal da rede de lojas Marquinhos Supermercados, grande abraço! Meu amigo Burico da Bicicletaria, Josué lá da Marcenaria, Borracharia do Baguinho também na sintonia. Vocês da Nani Center, grande abraço. Meu amigo Edmar do Foto, Pé de Anjo, Jasner e o Guilherme. Pessoal lá na Fazenda da Lora, hein? Professor Sidelson, Fausto, Gabriel. Alôzão aqui também pra dona Marli, Laênio, Cadu. Alô, dona Diva, aquele abraço. AD Júnior, Cigano, Pereirinha, Minjinha e também o Brancão, grande abraço. Alô, Cleitinho Pintor. Pessoal do posto da 16 e minha amiga Marisa lá do Barto em Casa. Também o Paulinho, Glaucimar, grande abraço pra vocês e obrigado pelo carinho. Abraços e mais abraços mandados. Agora é hora de música aqui no Frequência Máxima. O sucesso não para e a gente segue com mais um grande sucesso, abrindo mais um bloco pra você.

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Boa tarde, 2h55. 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

0: uma pra você relembrar aqui no Frequência Máxima. Pode carimbar, porque essa é top demais. Zélia Duncan, Catedral. Essa daí fez um grande sucesso, hein? Conde do Forró e o Romance Desapegado. Tivemos também a dupla Jorge e Matheus. Tem Amor, Tem Volta. Luan Santana, com a participação da boiadeira Ana Castela, Deja Vu. É o seguinte, a gente dá uma parada rápida, mas daqui a pouquinho, depois dos comerciais, tem muito mais sucesso aqui no Frequência Máxima, tá bom?
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6: É isso aí, Humberto Filho, por aqui comandando o Frequência Máxima pela Ita News FM todas as tardes. De segunda a sexta-feira, da 1h40 às 4, você curte a melhor programação do seu rádio. Muita música boa, muita alegria, muito alto astral. Altos flashbacks, hein? O pessoal gosta demais, sempre comentando aí pelas ruas. Eu acho muito bacana esse feedback. Eu agradeço sempre pelo seu carinho, tá bom? Muito obrigado. E assim é com essa alegria, com Deus no coração, com um sorrisão estampado no rosto, que nós vamos seguindo na programação nesta tarde de quarta-feira. Bacana, gostosa, maravilhosa. Com Deus lá de cima abençoando nossa vida, nossos planos, nossos projetos. E pode ter certeza que Ele vai fazer com você também, tá bom? Simbora, gente, peito estufado pra frente. Vamos seguindo, que atrás vem gente. É hora de mandar aquele abraço e agradecer o carinho e a sintonia de todo o pessoal curtindo e acompanhando Frequência Máxima. Aquele abraço pra Claudete, o Laudimiro, o pessoal do restaurante Cantinho da Família. Alô, Fabinho, Luzia, Dona Maria, Luquinha, Bolão Japonês, Marcinho, Zé Carlos, Valdinei e Arthur, pessoal também da Construtora de Pedreiro, meu amigo Anderson da padaria, alô, João Filho, pro Vanor, pra Rosa da Lanchonete Roseiras, alô, Curimba, Ariton também tá com ele, alô, Leandro e o Igor lá das Duas Pontes, Marcelinho Juvinha, Leandro Lagoa, Dona Alita. Também pro meu amigo Rodrigo Mariano. Alô, Maria Cleilma. Pessoal da coleta de lixo também. Alô, Jacó, pintor Vampeta. Todos recebendo aquele abraço. Cola na minha. Vem comigo porque agora é hora de dar sequência na programação depois dos abraços mandados e claro, você recebendo aí do outro lado. É hora de curtirmos música. Sucesso! E aqui tem muito, hein? Vamos lá!

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0: essa volta ao passado, fazendo uma viagem gostosa pelo túnel do tempo, diretamente para essa tarde de quarta-feira, aqui no Frequência de Fala, Popozuda. Ai, Popozão, a legenda até o chão. Xande Avião, Capitão de Areia. Tivemos ainda o sucesso da dupla Israel e Rodolfo, Arruma um Bão. Gustavo Lima, De Mulher pra Mulher, quer dizer, de menina pra mulher. Lembrei agora daquele bordão da Marisa, De Mulher pra Mulher.
1: Marisa.
0: Já já tem mais sucesso.
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0: É isso aí, sem muito lero-lero. Frequência máxima de volta. Trazendo muita música pra vocês, porque nós vamos iniciar aqui mais um bloco que tá recheado de sucessos, muitas músicas boas pra embalar a sua tarde de quarta-feira, pra você que tá com o radinho ligadinho aqui no Frequência Máxima. Obrigado, viu? Obrigado, obrigado, obrigado! Cadê o assobiozinho? Aí, agora sim! Marca registrada do Frequência Máxima. Agora é hora de agradecer, agora é hora de mandar aquele abraço pra você. É, pra você mesmo, se liga aí, ó. Aquele abraço. Aquele abraço pro meu amigo parceiro Eduardo da Pinturas Camaleão, pessoal da Boncar. A vocês do Posto VIP também, meu amigo Fernando Pedreiro. Rogério Condor, Felipe, pessoal da Energia. Alô, meus amigos da Autoelétrica Mendonça. Aquele abraço. Alô, Sidney. Aquele abraço. Janete, lá da Triângulo Vistorias. Pessoal da Bicicletaria Roda Livre. Felipão e o Fernando, lá da Marmoraria também. Alô, seu Manezão das Perneiras. Aquele abraço. Para o Fábio Carpinteiro, meu amigo Edson São Paulino. Também para o Valdivino e Gilmar, Thiago Mecânico. Seu Oscar, lá da Fazenda Três Barras, pessoal da Implemagre. E também para a Marisa, lá do Barton em Casa. Um grande abraço, uma ótima tarde para vocês. Simbora, bora, turma! Comigo aqui assim é jogo rápido, hein? Sem muito blá blá blá, sem muito lero lero, a gente segue com Frequência Máxima, fazendo a festa no seu rádio.

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1: Te amo, moleque. 3h35.

0: músicas que são sucesso até hoje. Você confere aqui no Frequência Máxima mais um flashback. Top demais, hein? E Nexus, By My Side. Tivemos ainda Wesley Safadão e MC Don Juan, Tu Vai Rodar. Felipe e Rodrigo, Melhor Me Bloquear. E ainda Simone e Simaria, com a participação aí do Jorge e Matheus, Amor Mal Resolvido. Frequência Máxima fazendo a festa no seu rádio. Vai para o nosso último intervalo comercial. E daqui a pouquinho, tem as últimas de hoje.
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3: Maravilha, frequência máxima de volta aqui pela Ita News nesta tarde de quarta-feira. Lembrando pra você mais uma vez, hein? Frequência máxima todas as tardes aqui pela Ita News, da 1h40 às 4. Levando muita música, muita alegria e sucesso principalmente. Dando início ao nosso último bloco, ou seja, nossa última sequência musical de hoje, nesta tarde de quarta-feira, hein? Com muita música pra gente, assim, fechar aquele bloco com chave de ouro. Mas antes eu queria aqui agradecer e mandar aquele forte abraço. Bora lá então? Aquele abraço pra você! Aquele abraço pro Maurício, Zé Márcio, Tim, Neto, Marquinhos, Gil e o Roberto! Pessoal lá da Construserve, alô, alô, Oswaldo e Olavo da Renova Cores! Meu amigo Paulo Vitor, todo o pessoal da Cobre, o Paulinho da Rua Jerônimo, Donizete, Edilene, Cleonice, Aline, Flaviane, Carlinete, Tadico, todo o pessoal dos setores e departamentos da Prefeitura Municipal, alô Cosme, pro Gordo, Sambanga, Miguelinho, Andinho, Macaco, Edvar, Janderson, Michael também na sintonia, todo o pessoal da Atlanta Seguros. A vocês do Grand River, pessoal na usina de reciclagem, o Clebinho também, o Iago, o James e o Cassius Clay, Cavadeira, toda a sua turma, Lu André Mecânico, o Dinho, o Heitor, Gigabyte, João Tiririca e a Carol, a todos, aquele abraço! E agora é o seguinte, último bloco do Frequência Máxima e nós vamos aqui começando muito bem com essa daqui, ó. Aumenta o som aí, eu toco a música aqui.

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0: para a gente fechar a edição do Frequência Máxima desta quarta-feira. W! Boa demais, hein? Essa daí animou muitas matinês, domingueiras. Bom demais, né? Bons tempos. Gilcinho e Luísa Sonza não vai embora. Matheus e Cauã com Matheus Fernandes Triplex. E ainda Edson Hudson. Se tá bom assim, que seja assim. Fazer o quê, né? Ai, ai, ai, eu tô indo nessa, gente. Amiga, muito obrigado pelo seu carinho, pela sua audiência maravilhosa. Na sequência, pela Ita News, tem Formigão chegando com Pedra 90, segunda edição. E eu volto amanhã, tá bom? A partir da 1h40 com mais um Frequência Máxima. Beijo grande no fundo do seu coração. Aquele abraço e até amanhã. Valeu demais, hein?
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0: 4:07. Muito bem, chegando com muita música boa nessa tarde maravilhosa de quarta-feira. Quarta-feira gostosa. É uma boa tarde para você, boa tarde papai, boa tarde mamãe, titio, titia, vovó, vovô. Boa tarde família, boa tarde criançada, boa tarde a cada um que está ligadinho na nossa programação. Sejam todos bem-vindos. A partir de agora, muita música, muito modão, certinho? Então vamos lá então, para você que está aí do outro lado curtindo, Simone e Simária, 126 cabides. Leonardo, 120, 150, 200 km por hora. Lucas Luco, 11 vidas. Jean Giovanni, 1, 2, 3. É sucesso! Eu toco pra você. Sejam bem-vindos, Simone e Simária.

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1: 4 horas e 12 minutos.
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1: Ita News 4:16.

0: Muito bem, são 16 horas e 23 minutos aqui na Itanews FM. Vamos aí para um rápido intervalo. Já já a gente volta trazendo muito mais sucesso para vocês. É isso daí, ó. É, utilidade pública, foi perdido aí os documentos de uma caminhonete. Quem achou foi perdido lá no Tapersal, aí do leilão ontem, né? Então, é, quem achou, né? Vamos entrar aí com o áudio, né? Do proprietário aí dos documentos. Ele perdeu aí a... É aquelas carteirinhas, né? De despachantes, né? Que tem, contém todo o documento aí, certinho? Então, quem achou, por favor, entrar em contato, né? Pode entrar em contato aqui conosco, aqui na Itanews FM, ou pode anotar o telefone aí, né? Da pessoa que perdeu, certinho? Vamos lá, então.
1: De uma carteira, dessas carteirinhas do despachante, contendo os documentos de uma caminhonete. Eu queria que vocês pudessem estar divulgando para mim, se alguém encontrou, tiver encontrado, que possa estar devolvendo para mim uma carteirinha azulzinha contendo os documentos de uma Hilux preta em nome de Tiago Barbosa Campos. Se alguém encontrar, que puder estar entrando em contato comigo, telefone 9967-1983, falar com Celso Barbosa. Eu perdi lá ontem. Obrigado.
0: É isso aí. Se você achou aí uma carteirinha, né, contendo aí os documentos, né, lá no leilão ontem, é, tá no nome de Tiago, é, é do seu Celso Barbosa, né? Então, se você achou, pode entrar em contato aí pelo 99967-1983, certinho? Ou pode entrar em contato aqui conosco no 99991-4640, certinho? Muito obrigado, vamos lá então para o rápido intervalo, já já a gente volta com mais Molão para vocês daqui a pouquinho.
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19: Muito bem, chegando com mais esse bloco recheadíssimo. Nayara Azevedo, participação de Marília Mendonça, 50%. Léo Magalhães, 24 horas. Zezé de Camargo e Luciano, Dois Corações e Uma História. Jean e Giovanni, Mil Corações. Essa daqui é para você que está aí do outro lado nas oficinas, ligadinho conosco. Um grande abraço aí ao pessoal das oficinas. Alô, meu amigo Johnny, um grande abraço ao Vilcinho lá na BL. Também a todo o pessoal lá na Impremagre, tá ligadinho. Alô, Vaguinho, um grande abraço. Também um grande abraço também ao meu amigo Gordo. Ah, o Rodrigão tá sempre ligado, pessoal das oficinas aí, um grande abraço aí a todos vocês, certinho? Grande abraço também a todo o pessoal dos supermercados ligadinho. Nayara Azevedo, canta pra nós.

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1: 4 horas e 36 minutos.

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1: 4:39.

0: Agora sim, nós voltamos e vamos lá para um rápido intervalo. E já já eu volto com muito mais modão. Agora é o intervalo. 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
11: Mais um bloco. Aquele abraço a todo o pessoal aí dos açougues, né? O pessoal dos açougues aí estão ligadinho conosco. Um grande abraço. O pessoal das panificadoras, aquele abraço. Vamos lá então, Leonardo. A fila anda. Zezé de Camargo e Luciano. Dobradinha de Zezé de Camargo e Luciano. A ferro e fogo. A estrela só de Zezé de Camargo e Luciano. A distância com o milionário e José Rico. Essa é pra você. Essa é pra você que está no seu carro, na sua casa, no seu trabalho, curtindo a 90.3. Vamos lá então, é modão, Leonardo.

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1: Um minutinho para 5 horas.

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10: É bem no comecinho da página.
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0: Muito bem, muito bem. Chegando com o Rio Negro e Solimões, a gente se entrega. Zezé de Camargo e Luciano, a gente fica sem se amar. É sucesso um atrás do outro pra vocês. Rick e Renner, é sucesso aí de Rick e Renner pra você aí curtir, né? Nessa tarde maravilhosa, nessa segunda hora aí, a força do amor. Frio da Solidão, Chitãozinho e Chororó, é modão! 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A gente se entrega.

0: Muito bem, vamos aí para um rápido intervalo. Já eu volto. 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
5: Vamos lá então, agora com Chitãozinho e Xararó nesse bloco dessa noite maravilhosa aí de quarta-feira. Fogão de lenha, Victor e Léo, Estrela Cadente, Ataíde Alexandre, Estrada do Amor, João Paulo e Daniel, Estou Apaixonado. Oh, um Adão gostoso, hein? É só modão, toca formigão.

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1: 6 horas e 31 minutos.

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1: 6:34. Sejam todos bem-vindos.

0: E já vamos aí para um rápido intervalo. 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
9: E já vamos chegando com o nosso último bloco dessa noite maravilhosa de quarta-feira. É isso daí, né? E a semana que vem, né? A semana que vem já tem rodeio, né? A partir de quarta-feira já tem a Expo Ita 2026. Tá todo mundo convidado aí pra grande festa, pros grandes shows aí da Expo Ita 2026. E domingo tem, domingão tem aí a cavalgada, né? A cavalgada que vai...

Praça da Matriz e logo depois sentido ao recinto, né? Ao Parque de Exposição, né? Então, aí fica mais ou menos a trajetória aí da Cavalgada 2026 da Expoíta, que começa nessa quarta-feira, né? 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Certinho? Grande abraço para vocês. Fui, fiquem todos com Deus e até amanhã no programa Pedra 90, primeira edição. Como se dizia, meus grande amigo e saudoso Zé de Fátima, fui, vazei. Mato Grosso e Matias.

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2: Em Brasília, 19 horas.
3: Está no ar a Voz do Brasil. As notícias do governo federal que movimentaram o país no dia de hoje.
4: Olá, boa noite.
2: Boa noite para você que nos acompanha em todo o país.
4: Quarta-feira, 13 de maio de 2026.
2: E vamos ao destaque do dia. Medida para conter a alta no preço do combustível.
4: O governo do Brasil anuncia subvenção a produtores e importadores de gasolina. Gabriela Noronha.
5: A expectativa é que essa subvenção reduza em até 62 centavos o preço do litro da gasolina ao consumidor após a mistura obrigatória de etanol.
2: E ainda, número de empregos formais no país cresceu 5% no ano passado.
4: São quase 60 milhões de vínculos ativos entre trabalhadores dos setores público e privado. Pablo Mundim.
6: Nos últimos três anos, foram mais de 7 milhões e 800 mil novos vínculos registrados. O resultado confirma a continuidade da expansão do emprego formal no país.
2: Você vai ouvir também, Brasil registra o menor número de homicídios da década para os três primeiros meses do ano.
4: Aumenta também a apreensão de armas e munições.
2: Para falar como o país alcançou esses resultados, vamos conversar ao vivo com o secretário nacional de Segurança Pública, Chico Lucas.
4: Hoje na apresentação da Voz do Brasil, eu, Mariana Jungmann e Nazi Brum.
2: E acompanha a gente ao vivo, acesse radiogov.abc.com.br ou o canal Gov na sua TV aberta.
4: O governo do Brasil anunciou hoje mais uma medida para conter os impactos da alta dos combustíveis em razão dos conflitos no Oriente Médio.
2: A nova medida foi publicada agora há pouco em edição extra do Diário Oficial da União e vai garantir subsídios para a gasolina produzida aqui ou importada de outros países.
4: O valor do auxílio será definido por meio de portaria do Ministério da Fazenda.
5: Para conter a alta dos combustíveis provocada pela guerra no Oriente Médio, o governo do Brasil anunciou nesta quarta-feira uma subvenção aos produtores e importadores de gasolina. A expectativa é que essa subvenção reduza em até 62 centavos o preço do litro da gasolina ao consumidor após a mistura obrigatória de etanol. De acordo com Alexandre Silveira, ministro de Minas e Energia, o objetivo é tentar uma ação imediata sobre os preços dos combustíveis com resultados efetivos.
7: Nenhum outro país do mundo teve menor impacto do que o Brasil, exatamente porque nós fomos rápidos, proativos.
5: A nova subvenção começa pela gasolina, mas poderá ser estendida ao óleo diesel a partir de junho. Segundo o ministro do Planejamento, Bruno Moretti, a subvenção funcionará como um cashback do tributo fiscal. Isso significa que quando o importador ou produtor pagar o imposto, o valor será devolvido em forma de subvenção.
8: O que nós estamos colocando é que a gente devolve esse tributo como uma subvenção e essa devolução é uma espécie de cashback desse tributo, capaz de amortecer eventuais choques de preço, eventuais aumentos de preço de combustível.
5: Segundo o governo, a medida atenta uma sinergia entre o setor público e o setor privado. Apesar do impacto da guerra no aumento do preço do petróleo, o Brasil ocupa a posição favorável em comparação com outros países. De acordo com o ministro do Planejamento, Bruno Moretti, a estratégia de mitigação reflete a preocupação do governo do Brasil com a situação financeira das famílias.
8: O que a gente pretende aqui fazer é converter parcela dessa arrecadação adicional em medidas de mitigação dos impactos de preço, sempre resguardada a premissa da neutralidade fiscal.
5: As medidas utilizarão recursos do Orçamento Geral da União. A despesa mensal estimada é de 272 milhões de reais para cada 10 centavos de subvenção no litro de gasolina e de 492 milhões para cada 10 centavos de subvenção no litro do diesel. O secretário executivo do Ministério da Fazenda, Rogério Seron, explica que a medida será neutra do ponto de vista fiscal, porque a arrecadação com a receita do petróleo subiu.
9: É impossível neutralizar 100%, mas é possível sim atuar de forma rápida, eficiente, com inteligência e ter um bom desempenho, reduzir o impacto para a população.
5: A nova subvenção faz parte de uma série série de medidas que o governo do Brasil tem adotado para conter a alta dos combustíveis provocada pela guerra no Oriente Médio. Em março, o governo zerou a tributação de PIS e COFINS sobre óleo diesel, além de aumentar a tributação sobre as exportações do combustível. Reportagem Gabriela Noronha.
2: Brasil contra o crime organizado. Um dos objetivos do plano anunciado pelo governo federal é fechar as fontes de financiamento das organizações criminosas no país.
4: E também quer impedir que os presídios brasileiros continuem servindo como centros de comando e recrutamento para facções criminosas.
2: Em entrevista ao programa Bom Dia Ministro, transmitido pela empresa Brasil de Comunicação, o ministro da Justiça e Segurança Pública, Wellington Lima, afirmou que a ideia é atuar contra o planejamento das organizações criminosas.
10: Nós vamos tirar da cadeia esta característica de escritório do crime. Realmente instituir padrões de excelência, como acontece no sistema prisional federal. E esse padrão de excelência envolve treinamento do pessoal, equipamento de raio-x, drones, equipamentos tecnológicos que aumentarão o padrão de segurança.
4: O programa tem foco ainda no combate ao tráfico de armas e ampliação das taxas de esclarecimento de homicídios.
2: A estratégia prevê investimentos que ultrapassam os 11 bilhões de reais.
4: Pois é, mas antes mesmo do lançamento do plano, o Brasil registrou o menor número de homicídios da década no primeiro trimestre, com uma redução de 25% frente a 2022.
2: Os latrocínios também caíram 48% e os roubos de veículos 42,3% nos primeiros três meses de 2026.
4: Hoje a gente conversa com o secretário nacional de Segurança Pública, Chico Lucas, para saber mais sobre os dados de segurança e o que foi feito pelo governo para alcançar esses resultados. Boa noite, secretário.
11: Boa noite, Mariana. Boa noite, Nazi. Boa noite a todos os ouvintes do Brasil.
4: Secretário, vamos começar então falando sobre os dados de homicídios. Eles caíram 25% e essa queda ocorreu em todo o país ou ela foi concentrada mais em algumas regiões do que outras?
11: Todas as regiões apresentaram queda no número de homicídios. Principalmente os estados do Nordeste, em razão também de números anteriores nos períodos anteriores de avaliação mais altos. Então a gente tem essa redução, fruto muito de uma política em que há um maior cumprimento dos mandados de prisão, um maior investimento por parte do governo federal e, na nossa visão, uma das principais políticas, que é a restrição ao uso de armas. Quanto menos armas em circulação, há uma causalidade óbvia entre armas em circulação e homicídios, principalmente esses homicídios de proximidade, onde você está num contexto de uma disputa ou de uma briga. Então, esse tipo de crime, ele é muito decorrente da facilidade das pessoas em ter acesso a armas. Então, todas essas combinações com outros fatores, como o próprio envelhecimento da população, tem feito com que os índices estejam reduzindo e nós apresentamos nesse primeiro trimestre o menor número da série histórica da última década. Então é um importante índice que reforça o papel de articulação do governo federal, mas também da atuação das forças de segurança estaduais.
2: Secretário, como a gente disse no começo, outros crimes como latrocínio e roubos de veículos também tiveram redução acentuada, né? A que se deve a essas reduções?
11: Olha, são vários fatores. O fenômeno da segurança pública, ele é multidimensional. Então, além do trabalho das polícias que têm sido cada vez mais atuantes, por exemplo, com o uso de ferramentas como o vídeo monitoramento, onde você tem a tecnologia do OCR, da leitura de placas, que fiscalizam cada vez mais em tempo real os veículos que são roubados. O compartilhamento de informações e de dados, que tem sido atônico, inclusive, é essa a nossa intenção com a PEC da Segurança Pública, fazer com essa integração seja efetiva. Você tem o maior investimento por parte do governo federal com o Fundo Nacional de Segurança Pública. Isso tem combinado, trazido esses números. Então, menos ocorrências de roubo e furto de veículos, de celulares, em alguns estados, como a gente vinha falando aqui sobre as políticas de recuperação de celular, somados têm diminuído o latrocínio. E também outros aspectos são negativos que a gente também tem que colocar, que é a mudança do perfil do criminoso. Tem muito criminoso migrando para o mundo digital. Então, tudo isso combinado faz com que menos crimes sejam cometidos no ambiente real, né? Fora do mundo das redes sociais e da internet.
4: E a gente teve também um aumento do cumprimento dos mandados de prisão, apreensão de armas e de munições. Como que é a integração maior das polícias? O senhor até já mencionou isso agora na sua última resposta. essa integração das polícias federais com as polícias estaduais, isso ajudou a melhorar esses índices?
11: Olha, esse é um dos fatores que são diretamente afetados pela integração dos dados que nós implementamos no Ministério da Justiça e Segurança Pública e nas gestões anteriores, porque nós temos um Banco Nacional de Mandados de Prisão, que são os mandados conferidos pela Justiça e que ficam num banco. Muitas vezes os foragidos, eles fogem dos estados da federação e cada estado cuida do seu banco. O que é que o Ministério da Justiça fez? Ele cruzou esses dados com vários bancos de endereços para atualizar a localização dos foragidos. Fizemos isso tanto no Centro Integrado Mulher Segura para cumprir os mandados de prisão no mês de março, e a gente vai fazer isso continuamente, das pessoas que cometeram crimes contra a vida das mulheres, como também nos crimes violentos. Esse aumento do cumprimento de mandados de prisão, combinado também com a RENARME, que é a Rede de Enfrentamento ao Tráfico de Armas, fez com que essas duas coisas, que é o cumprimento de mandado de prisão e a apreensão de armas, aumentasse. Ora, menos armas em circulação, menos pessoas violentas que cometeram crimes anteriores foragidas, fazem com que o número de crimes violentos, no caso os homicídios, tenham diminuído. Então, essa integração é fundamental para a gente chegar nesses bons números.
2: Secretário, o senhor citou que esses dados aí refletem o fortalecimento das forças de segurança com investimentos em equipamentos e inteligência. São estes que o governo também aposta no novo programa Brasil contra o Crime Organizado, que foi lançado ontem. O senhor pode falar mais para a gente sobre como será esse trabalho a partir de agora?
11: O Brasil contra o Crime Organizado é a executoriedade da lei antifacção, a lei que foi aprovada, encaminhada pelo presidente Lula, e que traz um tipo penal, que é o domínio social estruturado feito por organizações criminosas ultraviolentas. A gente vai combater essas organizações. Primeiro, pela asfixia financeira. Elas querem dinheiro. O dinheiro é o objetivo e é o fundamento de tudo. Nós vamos asfixiá-las, evitar o fluxo de armas, combatendo o tráfico de armas, elucidar os homicídios e, principalmente, estabelecer um padrão de segurança máxima nos presídios estaduais. Isso tudo para que a gente possa devolver os territórios às populações que são os seus verdadeiros donos.
4: A ideia é cercar essas organizações por todos os lados, né?
11: O objetivo é esse, com uma cooperação interfederativa entre Estados, União, com recursos provenientes do orçamento e, principalmente, com integração. Nós temos várias instituições funcionando, mas nós precisamos agora trabalhar em conjunto para atacar esse crime organizado.
2: Bom, nós conversamos com o Chico Lucas, secretário nacional de Segurança Pública. Secretário, muito obrigado pela presença aqui na Voz do Brasil.
11: Eu que agradeço o espaço.
4: O estoque de empregos formais no Brasil chegou a quase 60 milhões.
2: É o que mostrou a RAIS, a Relação Anual de Informações Sociais, divulgada hoje.
4: O resultado foi positivo em todos os grupos econômicos e em todos os estados do país, além do Distrito Federal.
12: O número de empregos formais no país alcançou 59.970.000 vínculos em 2025, um crescimento de 5% em relação ao ano anterior. É o que mostra os dados da RAIS, Relação Anual de Informações Sociais, divulgada nesta quarta-feira pelo Ministério do Trabalho e Emprego. O setor privado segue como o principal empregador, mas o setor público teve um crescimento mais intenso no período da pesquisa. Para o concursado Patrick Acker, foi a segurança de um salário fixo, os benefícios e a estabilidade que o fizeram optar pela carreira pública.
13: Ter a segurança de um plano de saúde, ter a segurança de uma previdência privada, um vale-refeição, um salário fixo ali todo mês, isso é um benefício que eu acho que, assim, não tem preço, né?
12: Todos os grupos de atividades econômicas apresentaram variação positiva no ano passado. O destaque foi o setor de serviços, que cresceu 7,2%, seguido pelos setores do comércio, indústria, construção civil e agropecuária. Seu Damião Epaminondas de Souza é amador de ferragem de uma obra de Brasília. Com carteira assinada há mais de 17 anos, o operário sabe bem dos benefícios da conquista.
14: Em 2022, eu sofri um acidente e nesse acidente eu fiz valer o apoio do INSS, né, ter tido o apoio da empresa. É um benefício assim incomparável, inenarrável a questão da gente ter um CLT.
12: O número de estabelecimentos com empregados também cresceu, passando de 4.700.000 para 4.800.000, com variação de 2,1%. A RAIS consolida de forma automática as informações do E-Social, enviadas por empregadores. Por meio desse sistema, o processo tornou-se mais rápido, seguro e preciso, avalia o analista de recursos humanos Alan Rogério de Souza.
15: A mesma informação que eu passei para o Ministério do Trabalho, eu passei para a Caixa, eu passei para todos os órgãos, o INSS, todo mundo está sabendo dessa informação, então é muito mais rápida, muito menos burocrática para a gente acaba diminuindo muito nossos problemas.
12: Nos últimos 3 anos, foram mais de 7 milhões e 800 mil novos vínculos registrados. O resultado confirma a continuidade da expansão do emprego formal no país, afirmou o ministro do Trabalho e Emprego, Luiz Marinho.
16: O país, ele continua num processo de crescimento consistente, de forma sustentável, gerando emprego de qualidade. Nós estamos num momento de menor taxa de desemprego da nossa história. Um momento muito bom, apesar dos juros altos, né?
12: Do ponto de vista regional, Norte e Nordeste apresentaram o maior crescimento no ano passado, com alta de 10%, o dobro da média nacional. Entre as unidades da federação, todas apresentaram variação absoluta positiva no estoque de vínculos formais. Reportagem Pablo Mundim.
4: E a redução da jornada de trabalho está sendo

0: como recepcionista no SERPRO e também está no quinto semestre da Faculdade de Enfermagem. Para ela, o tempo extra vai melhorar a qualidade de vida.
1: Eu saio daqui e vou para a faculdade. Nessa de sair daqui e vou para a faculdade, eu chego em casa tarde, acordo cedo para vir para o SERPRO. Para mim, é mais questão de descanso, eu tenho uma hora mais para estudar, eu tenho uma hora mais para descansar.
0: Superintendente de Logística do SERPRO, Elaine Dalcol, defende que a mudança é benéfica e não afeta a produtividade.
2: A produtividade ela não se mede pela quantidade de horas, mas pela qualidade do trabalho, porque reduz a sobrecarga e eleva o engajamento.
0: Entre as medidas adotadas pelo governo federal para os terceirizados da administração pública estão a redução da jornada de trabalho de 44 horas para 40 horas semanais, sem prejuízo de salário. Mais de 40 mil terceirizados serão beneficiados. As ações fazem parte de um conjunto de medidas tomadas pelo governo do Brasil em defesa dos trabalhadores. Entre elas está o projeto de lei que propõe o fim da escala 6x1. O ministro da Secretaria-Geral da Presidência da República, Guilherme Boulos, destacou que a mudança da escala e da jornada deve beneficiar principalmente quem trabalha no comércio.
3: O comércio de varejo, de maneira geral, é onde você tem a maior incidência dos 14, 15 milhões de trabalhadores brasileiros que estão na escala 6x1. Uma regulamentação que proteja o trabalhador, as empresas têm condições de precificar e de se adaptar a isso.
0: O governo do Brasil enviou ao Congresso Nacional, em abril, um projeto de lei que propõe o fim da escala 6x1. O texto foi enviado com pedido de urgência constitucional e está sendo analisado na Câmara dos Deputados. O projeto propõe a redução da jornada para 40 horas semanais e a garantia de 2 dias de descanso remunerado por semana, sem redução de salário. Reportagem Márcia Fernandes.
4: A venda no comércio está aumentando.
5: Uma pesquisa divulgada hoje pelo IBGE mostra que a venda no varejo cresceu 4% em março, quando comparado ao mesmo mês do ano passado.
4: E essa expansão tem sido contínua nos últimos 6 meses.
6: Ano de Copa do Mundo e muita gente quer garantir a melhor imagem para assistir aos jogos. O Luiz Salles, de São Luís, no Maranhão, comprou uma televisão novinha e maior.
7: Acredito que tenha sido uma boa compra, porque quanto maior a tela para ver o jogo e numa resolução de alta definição, tem uma sensação diferente.
6: E foi justamente a compra de novos televisores e celulares uma das responsáveis pelo aumento do volume de vendas do comércio varejista no mês de março. Quando comparado a fevereiro, o índice cresceu 0,5%. Esses aparelhos fazem parte do grupo de equipamentos e material para escritório, informática e comunicação, que teve um aumento na venda de 5,7% em relação ao mês anterior. Os dados da pesquisa mensal de comércio foram divulgados nesta quarta-feira pelo IBGE. De acordo com o gerente do estudo, Cristiano Santos, a valorização do real frente ao dólar foi um dos motivos de o setor atingir essa taxa.
8: Essa atividade de equipamentos para escritório, informática e comunicação oferta e vende produtos que são, da maioria, importados. Essa atividade, então, ela tem ali um componente com relação a custos muito ligado à variação do dólar.
6: O crescimento das vendas no varejo atinge o nível mais alto da série histórica pelo terceiro mês seguido. Além dos equipamentos e material para escritório, contribuíram para o aumento das vendas no mês de março os combustíveis e lubrificantes, artigos de uso pessoal e doméstico, livros, jornais, revistas e papelaria. Reportagem Raquel Mariano.
5: Menos impostos para quem faz compras online em sites internacionais.
4: O governo do Brasil zerou a chamada taxa das blusinhas em itens de menos de 50 dólares vendidos online.
5: A expectativa é beneficiar principalmente as famílias de menor renda.
9: As compras online em sites internacionais fazem parte do dia a dia da estudante universitária Lívia Barros, de Brasília, e vão além das chamadas blusinhas.
10: Calça, quadro, colcha de cama, até acessórios para pets, para gato, para cachorro.
9: Na hora de colocar as compras no carrinho virtual, era só alegria, mas quando o valor final aparecia na tela, os impostos estavam pesando no bolso.
10: Eu ficava tipo, muito cabisbaixa de comprar.

0: conta da taxa, que os impostos eram terríveis.
1: Para quem faz compras online, como a Lívia, veio em boa hora o anúncio de que os impostos federais que incidiam sobre os produtos internacionais estão zerados. A iniciativa do governo do Brasil vale para itens abaixo de $50, ou seja, pouco menos de R$250. A medida provisória, que zera a chamada taxa das blusinhas, assinada pelo presidente Luiz Inácio Lula da Silva, vai beneficiar o segmento mais pobre da população, como explicou o ministro do Planejamento e Orçamento, Bruno Moretti.
2: São produtos de consumo popular. Os números mostram que a maior parte das compras é de pequeno valor. Então, é retirar impostos federais do consumo popular, do consumo das pessoas mais pobres, melhorando o perfil da nossa tributação.
1: O imposto federal cobrado sobre essas compras era de 20% do valor do produto e agora não será mais aplicado. Mas continua incidindo o ICMS, imposto estadual cuja alíquota varia entre os estados. A economia vai chegar de imediato ao bolso do consumidor. Um exemplo, um item que custa o equivalente a R$100 subiria para R$120 com o imposto federal. No caso de um estado com ICMS de 17%, esse preço final passaria para cerca de R$140. O economista Ademir Marchetti explica como fica o preço nessa situação com as novas regras.
3: Com a isenção do imposto federal, agora ficou somente o ICMS, o mesmo R$100 vai pagar um imposto de 17%, mais R$17. Um preço final, então, sai por R$117. A economia é de R$23 numa compra de 100, ou seja, redução bastante significativa para o consumidor final. Então, justamente, né, as famílias que têm uma renda menor que vão acabar se beneficiando mais.
1: Segundo o governo federal, o fim da taxa das blusinhas foi possível devido ao combate efetivo ao contrabando e à regularização do setor desde 2024. Reportagem Graziela Mendonça.
4: E essas foram as notícias do governo do Brasil.
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4: Com produção da empresa Brasil de Comunicação.
5: Fique agora com o Minuto do TCU e em seguida as notícias do Poder Judiciário e do Congresso Nacional. Boa noite.
4: Boa noite para você e até amanhã.
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9: Presidente do STF defende diálogo entre cortes constitucionais na abertura da 16ª Conferência Ibero-Americana.
10: Operação Faroeste. STJ recebe nova denúncia contra magistradas baianas.
9: Justiça do Trabalho levará serviços jurídicos gratuitos ao arquipélago do Marajó, no Pará.
10: Boa noite, eu sou Marcela Luiz.
9: E eu sou Walter Lima.
10: Começou hoje no Supremo Tribunal Federal a 16ª edição da Conferência Ibero-Americana de Justiça Constitucional.
9: Pela primeira vez, o Brasil sedia o evento, que reúne cortes de diversos países para debater o futuro do direito e da democracia. Judite Aragão.
11: Na abertura, o discurso do presidente do Supremo Tribunal Federal e do Conselho Nacional de Justiça, ministro Edson Fachin, foi um alerta sobre a defesa da independência judicial como pilar da cidadania.
12: Eleições continuam ocorrendo, parlamentos permanecem abertos, tribunais seguem decidindo, até o dia em que tudo isso deixe de acontecer. E mesmo antes desse dia, a democracia já terá sido esvaziada de toda a sua substância constitucional. Nosso papel como jurisdição constitucional, quero crer, é precisamente identificar essa trajetória antes que ela se torne irreversível e valendo-nos dos mecanismos de proteção que as próprias constituições nos outorgam, defender o Estado de Direito e defender a ordem democrática.
11: O evento vai até amanhã e pode ser acompanhado pelo YouTube do STF.
10: STJ recebe nova denúncia contra 4 pessoas no âmbito da Operação Faroeste.
9: A operação investiga possível venda de decisões judiciais em esquema de grilagem e disputa de terras no oeste da Bahia. Fátima Uchoa.
13: Com a denúncia recebida, tornaram-se réus a desembargadora Maria do Socorro Barreto Santiago e a juíza Marivalda Almeida Moutinho, ambas do Tribunal de Justiça da Bahia, e os empresários Adailton Maturino dos Santos e Gessiane Souza Maturino dos Santos. E segundo o Ministério Público Federal, as práticas criminosas incluíram manobras no julgamento de recurso administrativo sobre a legalidade de portaria da Corregedoria do Tribunal Estadual, que determinava o bloqueio de matrículas imobiliárias, além de uma ação possessória sobre imóvel rural de grande extensão. Os dois empresários teriam entregado às magistradas dinheiro e bens de alto valor em troca de favores nos processos. O relator na Corte Especial do STJ é o ministro Og Fernandes.
10: Nunes Marques é o novo presidente do Tribunal Superior Eleitoral.
9: A cerimônia foi conduzida pela ministra Carmen Lúcia, que deixou a presidência após quase 2 anos no cargo. Estevam Furtado.
14: No primeiro discurso como presidente do TSE, Nunes Marques destacou que a democracia brasileira continua sendo decidida pela vontade livre do povo nas urnas. Ele defendeu a segurança das urnas eletrônicas, falou da importância do voto livre e sem pressão política ou econômica, e alertou para os riscos do uso irresponsável da inteligência artificial nas eleições. Depois de assinar o termo de posse, Nunes Marques deu posse ao ministro André Mendonça como vice-presidente do TSE.
10: Justiça do Trabalho levará serviços jurídicos gratuitos ao arquipélago do Marajó, no Pará, entre os dias 18 e 22 de maio.
9: A ação é coordenada pelo Conselho Nacional de Justiça e envolve mais de 50 entidades parceiras do Judiciário, Executivo e Sociedade Civil. Larissa Batista.
15: A ação quer garantir serviços judiciais de cidadania e de saúde para os moradores dos municípios de Breves e Portel, no arquipélago do Marajó, no Pará. A população vizinha do município de Melgaço também será atendida. Diariamente, um barco da Prefeitura Municipal fará o deslocamento dos interessados até os pontos de atendimento. Para mais informações, acesse o site tst.jus.br ou as redes sociais do TST.
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10: Uma boa noite.
9: E até amanhã.
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18: Eu sou Paula Groba e estes são os destaques de hoje do Jornal do Senado, que começa agora. Senado aprova e segue para sanção um projeto que torna crime exercício ilegal da medicina veterinária. Comissão estende prazo para denúncia de violência doméstica. Sugestão popular pode beneficiar trabalhador em casos de FGTS atrasado. Boa noite. Mulheres vítimas de violência doméstica e familiar poderão ter mais tempo para denunciar os agressores. A Comissão de Constituição e Justiça aprovou um projeto que amplia de 6 meses para até 1 ano o prazo para a apresentação das denúncias. O texto seguiu com pedido de urgência para votação em plenário. Repórter Bruno Lourenço.
19: O projeto de lei aprovado pelos senadores dá às vítimas de violência doméstica e familiar até 1 ano para tomar providências legais contra seus agressores. O prazo hoje é de 6 meses, contado do dia em que a mulher tem o conhecimento do autor do crime. O senador Isalci Lucas, do PL do Distrito Federal, defendeu a extensão do prazo.
20: Nos casos de violência doméstica e familiar contra a mulher, a ofendida mora com o agressor, tem laços afetivos com ele e muitas vezes depende economicamente dele. Assim, a vítima necessita de um prazo maior de reflexão para exercer o direito de queixa ou representação, a fim de vencer o medo, a vergonha, o trauma e até mesmo o eventual sentimento que ainda nutre sobre o agressor e reunir as condições para denunciar as agressões sofridas.
19: Em caso de falha do Ministério Público, esse prazo também vai a 1 ano e começaria a contar a partir do término do período reservado à promotoria para o oferecimento da denúncia à Justiça. A proposta, que já passou pela Câmara dos Deputados e nas Comissões de Direitos Humanos e Segurança Pública do Senado, seguiu com pedido de urgência para a votação no plenário. Se aprovada, vai à sanção presidencial.
18: E a Voz do Brasil deve ganhar um novo espaço de orientação e combate à violência contra a mulher. O Senado aprovou um projeto que reserva 1 minuto do programa para divulgar serviços de prevenção e enfrentamento, como o Ligue 180. O texto seguiu para a sanção. Repórter Pedro Pince.
21: O Senado aprovou o projeto da deputada Lídice da Mata, do PSB da Bahia, que obriga a divulgação de serviços de enfrentamento à violência contra a mulher no programa A Voz do Brasil. Pela proposta, o programa deverá reservar 1 minuto para divulgar serviços destinados à prevenção e ao enfrentamento desse tipo de violência, como o Ligue 180, Central de Atendimento à Mulher, que recebe denúncias e fornece orientações sobre leis, direitos das mulheres e serviços da rede de atendimento. A Voz do Brasil é o programa oficial de informações dos três poderes, transmitido de segunda a sexta-feira pelas emissoras de rádio entre 7 e 10 da noite. O projeto altera o Código Brasileiro de Telecomunicações, que obriga a retransmissão do programa. A relatora, senadora Damares Alves, do Republicanos do Distrito Federal, destacou a popularidade da Voz do Brasil.
22: Trazer para esse programa, que o Brasil inteiro ama, a canais de atendimento sobre violência contra a mulher, é um passo tão importante, presidente, na proteção e na defesa da mulher. E que agora a gente possa falar com todos, nos lugares mais longe do Brasil, onde às vezes a gente não consegue ir, a Voz do Brasil chega.
21: O minuto destinado à divulgação será incluído no tempo reservado à Câmara dos Deputados. O texto segue agora para a sanção presidencial.
18: Quem maltratar animais poderá enfrentar penas mais duras. A Comissão de Meio Ambiente aprovou um projeto que aumenta a punição para maus tratos, com previsão de 2 a 5 anos de reclusão, além de multa. Hoje a pena varia de 3 meses a 1 ano de detenção. As informações com Márcio Maturana.
23: A pena para quem maltratar qualquer animal pode aumentar dos atuais 3 meses a 1 ano de detenção, mais multa, para de 2 a 5 anos de reclusão, mais multa. Igual à pena já prevista para maus-tratos de cães e gatos. Esse projeto avançou da Comissão de Meio Ambiente para a Comissão de Constituição e Justiça. O texto do senador Confúcio Moura, do MDB de Rondônia, foi aprovado na forma de um substitutivo, incorporando outras 9 proposições sobre o mesmo tema, apresentado pela relatora Leila Barros, do PDT do Distrito Federal.
24: Em agosto de 2025, no município de Bananal, em São Paulo, um indivíduo forçou um
0: cavalo a marchar por longa distância até a exaustão, o que teria causado sua morte.
23: Ainda segundo o projeto, a pena pode ser aumentada em casos que envolvam tortura, abuso sexual ou transmissão das agressões em redes sociais.
1: Além do aumento das penas para crimes de maus tratos, o Senado aprovou uma proposta que torna crime o exercício ilegal da medicina veterinária. A medida busca garantir mais segurança no atendimento aos animais e evitar riscos à saúde pública. Pelo texto, quem atuar como veterinário sem autorização poderá pegar de 6 meses a 2 anos de detenção, além de multa. A proposta segue para a sanção presidencial. O relator, senador Sérgio Moro, do PL do Paraná, afirmou que a punição será direcionada à prática clandestina, sem prejudicar profissionais como agrônomos e zootecnistas.
2: O PL, na verdade, mira o verdadeiro criminoso, o fraudador, o leigo e o clandestino que ameaçam a saúde única.
1: O senador Efraim Filho, do PL da Paraíba, disse que o projeto aprovado representa um pleito dos conselhos regionais de medicina veterinária.
3: Uma demanda pela aprovação desse projeto é um tema que impacta no dia a dia do segmento, da categoria. Hoje, a relação com os animais, uma relação cada vez vínculos mais estreitos. A medicina veterinária está presente em muitas atividades do setor produtivo, então o exercício ilegal dessa profissão mereceu essa tipificação.
1: Quando o empregador atrasa o depósito do FGTS, o trabalhador pode sair no prejuízo. Uma sugestão popular transformada pelo Senado em projeto de lei quer garantir que as multas por esse atraso sejam repassadas ao próprio empregado. A proposta surgiu no programa E-Cidadania do Senado. A reportagem é de Rodrigo Rezende.
24: O Senado irá discutir como projeto de lei uma ideia apresentada no programa E-Cidadania, que determina que o valor total das multas e encargos arrecadados em razão do atraso ou falta de recolhimento do Fundo de Garantia do Tempo de Serviço, FGTS, sejam repassados diretamente ao trabalhador prejudicado. O senador Paulo Paim, do PT do Rio Grande do Sul, que foi relator da sugestão legislativa na Comissão de Direitos Humanos e Legislação Participativa, afirmou que a proposta traz justiça.
25: Razoável, portanto, que eventuais multas incidentes sobre o recolhimento em atraso sejam destinados à conta vinculada do trabalhador. De igual maneira, o empregador que não recolher ou recolher intempestivamente as contribuições para o FGTS deve arcar com eventuais prejuízos sofridos pelo trabalhador.
24: A sugestão legislativa foi apresentada pelo Instituto Fundo de Garantia do Trabalhador. Qualquer cidadão pode apresentar ideias de novas leis ao Senado. Para isso, basta acessar senado.leg.br/e-cidadania.
1: O senador Espiridião Amin, do PP de Santa Catarina, criticou a decisão do governo federal de zerar a cobrança de tributos sobre as compras internacionais de até 50 dólares, conhecidas popularmente como a taxa das blusinhas. A medida provisória já está em vigor, mas precisa ser analisada pelo Congresso Nacional em até 120 dias para não perder a validade. Amin afirmou que em 2024 a taxação havia sido aprovada em acordo com o próprio governo para proteger empregos e a cadeia produtiva da indústria têxtil brasileira. Na avaliação do parlamentar, a mudança representa oportunismo político e provoca instabilidade tributária, o que pode prejudicar setores produtivos.
26: O governo concordou e agora toma uma decisão, no mínimo com cheiro de politicagem. Criar solavancos tributários é uma forma de sabotar a economia.
1: Já o senador Paulo Paim, do PT do Rio Grande do Sul, lembrou os 138 anos da assinatura da Lei Áurea. Ao mencionar a data, o parlamentar destacou com iniciativas legislativas aprovadas ao longo dos anos, como o Estatuto da Igualdade Racial e a Lei de Cotas, mas defendeu novos avanços na ampliação de políticas públicas de inclusão social e de ações afirmativas. Paim também citou dados sobre desigualdade racial no país. Segundo o senador, a maioria das vítimas de homicídio no Brasil ainda são pessoas pretas e pardas, e as mulheres negras ainda enfrentam taxas de desemprego mais altas.
25: Segundo a Raiz, no segundo trimestre de 2024, havia 7,5 milhões de desocupados e a taxa média de desemprego para os homens não negros era de 4,6%. Para as mulheres negras, 10,1%.
1: Música. com trabalhos técnicos de João Lira. O Jornal do Senado fica por aqui. Acompanhe agora as notícias da Câmara dos Deputados. Boa noite e até amanhã.
4: Jornal Câmara dos Deputados. Plenário aprova restrições a condenados por crimes sexuais contra menores.
5: Deputados e governo encaminham acordo para diminuir escala de trabalho.
4: Câmara aumenta a punição para estupro de vulneráveis no ambiente militar.
5: Boa noite. A Câmara aprovou uma punição mais rigorosa para estupro de vulnerável no meio militar. O repórter Marcelo Larcher explica por que a mudança está sendo discutida.
6: A Câmara dos Deputados aprovou o projeto que altera as regras do Código Penal Militar para o crime de estupro de vulnerável, ou seja, quando a vítima tem menos de 14 anos de idade ou é uma pessoa com deficiência. O texto aumenta as penas previstas pela legislação militar, que é geralmente aplicada para punir militares em serviço. Dessa maneira, a punição iguala as previstas no Código Penal Comum. Atualmente, o Código Penal Militar prevê pena de 8 a 15 anos de prisão para o crime de estupro de menores de 14 anos, pessoas com deficiência ou sem discernimento para consentir. Já a legislação penal comum estabelece pena de 10 a 18 anos, sendo que a pena aumenta para 12 a 24 anos quando há lesão corporal grave e quando o estupro causar a morte da vítima, a pena é de 20 a 40 anos. O texto aprovado adota essas mesmas penas para os crimes ocorridos no âmbito militar. A proposta apresentada pela deputada Laura Carneiro, do PSD do Rio de Janeiro, também inclui regras que já existem no Código Penal. As penas se aplicam independentemente do consentimento da vítima, da experiência sexual anterior ou até da ocorrência de gravidez decorrente do crime. Relatora da proposta, a deputada Camila Jara, do PT do Mato Grosso do Sul, afirmou que o projeto corrige uma diferença entre o Código Penal Militar e a legislação penal comum, garantindo maior proteção a crianças e adolescentes e pessoas vulneráveis. Segundo a relatora, a proposta evita que militares recebam punições mais brandas do que civis em crimes da mesma gravidade. No plenário, o parecer foi lido pela deputada Érica Cocai, do PT do Distrito Federal.
7: O projeto e o parecer, eles equivalem ao Código Penal Militar ao que é previsto no Código Penal Comum, ou seja, a recrudescimento penal no Código Militar. E para além disso, ele exclui os atenuantes em casos de violência sexual. E aí, qualquer violência, qualquer que seja a vítima de violência sexual.
6: O projeto que aumenta penas para estupro de vulnerável no âmbito militar seguiu para análise do Senado. Da Rádio Câmara de Brasília, com informações de Daniele Lessa e Antônio Vital, Marcelo Larcher.
4: Homenagem. Roberto Monteiro, pai do PL, celebra os 217 anos da Polícia Militar do Rio de Janeiro, comemorados em 13 de maio. O congressista destaca o trabalho da Secretaria de Estado da Corporação e cumprimenta os quase 47 mil policiais, aos quais chama de heróis anônimos.
5: Roberto Monteiro, pai, se sente orgulhoso por ter enviado mais de 35 milhões de reais em emendas de sua autoria para as diversas forças de segurança fluminenses e acrescenta que a proteção da população é a prioridade do seu mandato.
4: Sargento Portugal, do Podemos, lista nominalmente os 46 agentes de segurança do Rio de Janeiro envolvidos em operações históricas contra o crime organizado, com apreensão de drogas e de armas, e dois policiais mortos durante assalto, para solicitar a promoção de todos por bravura.
5: Sargento Portugal presta sua homenagem aos 217 anos da Polícia Militar Fluminense e critica políticos que usam a corporação para fazer propaganda, mas ignoram as dificuldades da tropa. O parlamentar cita sua linhagem familiar de militares para reafirmar seu orgulho em ser policial.
4: Segurança Pública. Na avaliação de Carlos Jordi, do PL do Rio de Janeiro, o programa Brasil contra o Crime Organizado tem caráter eleitoreiro. O parlamentar afirma que os investimentos anunciados são insuficientes e que as medidas não enfrentam as facções criminosas de forma efetiva.
5: Carlos Jordi critica ainda o veto do governo a trechos de um projeto que endurecia regras para condenados pelo assassinato de policiais. Segundo o deputado, a retirada de dispositivos sobre progressão de pena e regime disciplinar diferenciado beneficia criminosos.
8: Alberto Fraga, do PL do Distrito Federal, classifica o novo plano do governo para a segurança pública como uma proposta sem inovação. Ele argumenta que medidas como o fortalecimento do sistema prisional, combate ao tráfico de armas e ampliação da perícia já existem há anos.
10: Alberto Fraga também alerta que o financiamento do programa via BNDES pode aumentar as dívidas dos estados. O deputado defende mais investimentos na fiscalização das fronteiras e na reformulação da Força Nacional.
8: Raimundo, PT do Rio de Janeiro, critica a proposta aprovada na Comissão de Segurança Pública que permite o saque do FGTS para a compra de arma de fogo. O deputado afirma que o objetivo do Fundo de Garantia é proteger o trabalhador em áreas como habitação e aposentadoria.
10: Raimundo se diz preocupado com políticas de segurança pública baseadas na ampliação do acesso a armas. Ele avalia que o Congresso deve rejeitar esse caminho para preservar ações voltadas ao amparo social e ao fortalecimento da democracia.
8: Coronel Crisóstomo, do PL de Rondônia, defende a redução da maioridade para 16 anos nos casos de crimes graves. Ele afirma que a discussão na Comissão de Constituição e Justiça busca responsabilizar adolescentes que cometem crimes hediondos conforme as regras aplicadas aos adultos.
10: Coronel Crisóstomo avalia que a mudança é necessária para enfrentar a participação de adolescentes em crimes violentos. Ele avalia que a legislação atual não garante punição adequada para esse tipo de ocorrência, aumentando a sensação de impunidade.
8: General Girão, do PL do Rio Grande do Norte, critica a condução das políticas de segurança pública, afirmando que o aumento da violência exige mais do que os investimentos financeiros anunciados pelo governo federal.
10: O deputado também defende o fortalecimento das forças policiais, com mais garantias aos agentes de segurança. General Girão ainda critica o sistema de justiça do país e defende a redução da maioridade penal como resposta ao avanço da criminalidade.
11: Justiça.
8: A Câmara aprovou restrições para condenados por crimes sexuais contra crianças e adolescentes. A repórter Daniela Lessa acompanhou a votação.
12: O plenário da Câmara dos Deputados aprovou o texto principal do projeto que cria restrições para pessoas condenadas por crimes sexuais contra crianças e adolescentes, como estupro de vulnerável, exploração sexual infantil e produção ou divulgação de pornografia infantil. A proposta altera a Lei de Execução Penal. Pelo texto aprovado, a Justiça poderá determinar o uso de tornozeleira eletrônica e estabelecer limites de circulação quando o condenado deixar o presídio ou estiver com cumprindo pena em regime aberto. Essas restrições poderão impedir a aproximação da vítima e de sua família, escolas, creches, parques, praças e outros locais frequentados por crianças. O condenado também poderá ser proibido de trabalhar em atividades voltadas ao público infantil, pedir guarda ou adoção de menores, morar em locais com crianças que não sejam seus filhos ou enteados e manter contato com menores de 14 anos por meios digitais sem autorização judicial. O relator do projeto, o deputado Kim Kataguiri, do Missão de São Paulo, defendeu que o objetivo é reduzir o risco de reincidência e criar mecanismos permanentes de proteção a crianças e adolescentes.
13: A gente impõe medidas, penas restritivas de direito para pedófilos, a gente impede que o pedófilo tenha uma creche, tenha um parquinho, seja dono de qualquer estabelecimento frequentado ou que tenha como clientela crianças, adolescentes.
12: Outro ponto previsto é a obrigação de comunicar formalmente ao cônjuge ou companheiro sobre a condenação e as restrições vigentes. Para concluir a votação, ainda falta os deputados votarem uma modificação que amplia a medida também para menores acusados de crimes sexuais contra crianças e adolescentes. A emenda, apresentada pelo deputado Marcel Van Hatten, do Novo, do Rio Grande do Sul, altera penalidades previstas no Estatuto da Criança e do Adolescente. O debate sobre esse ponto gerou polêmica entre os parlamentares. A votação do texto principal chegou a ser suspensa. A emenda amplia de 3 para 6 anos o prazo máximo de internação de adolescentes que pratiquem atos infracionais com violência. E nos casos análogos a crimes hediondos, o prazo pode chegar a 12 anos. A emenda também prevê transferência para estabelecimento prisional comum quando o adolescente atingir a maioridade durante o cumprimento da medida socioeducativa em local separado dos detentos comuns. O deputado Marcel Van Hatten defendeu que os deputados se manifestem em votação nominal.
13: Se eles quiserem votar a favor de criminoso hediondo, vota a favor, mas deixa votar. Que acordo é esse que nós do Novo temos que retirar um destaque que é para punir melhor aqueles que são criminosos, porque senão não voto o resto do texto. Eu não vou admitir passar pano para esse tipo de bandido, não.
9: Não vou retirar o meu destaque nem impedir de nominar. Isso é um direito nosso.
12: A votação do projeto que cria restrições para condenados por crimes sexuais contra crianças e adolescentes ainda precisa ser concluída pelos deputados antes de a proposta seguir para o Senado. Da Rádio Câmara de Brasília, Daniele Lessa.
11: Política.
10: Clarissa Tércio, do PP de Pernambuco, protesta contra a decisão do Ministério Público Federal de arquivar denúncia de violência política e de gênero que ela teria sofrido na Comissão da Mulher, contradizendo conclusões da Polícia Legislativa, que comprovam a injúria e o ataque misógino.
11: Clarissa Tércio evidencia a insegurança no ambiente de trabalho a que deputadas estão expostas e questiona qual o limite tolerável para a liberdade de expressão. Para a deputada, o arquivamento de seu processo evidencia a parcialidade das decisões judiciais, razão pela qual ela vai recorrer.
10: Paulão do PT critica a tramitação de um processo eleitoral em Alagoas que determinou a cassação de seu mandato. O deputado alega que a ação avançou sem que ele pudesse exercer plenamente o direito à ampla defesa e ao contraditório.
11: O deputado também afirma que vai continuar recorrendo da decisão e defendendo a legitimidade do mandato obtido nas urnas. Paulão sustenta que a eventual mudança no resultado eleitoral desconsidera a votação recebida e reafirma a disposição para seguir na disputa política.
10: Márcio Gerri, do PCdoB, acusa membros do governo do Maranhão de utilizarem um aparato estatal em favor de interesses políticos e familiares. O parlamentar denuncia a articulação de uma CPI na Assembleia Legislativa com o objetivo de atingir adversários da atual gestão.
11: De acordo com Márcio Gerri, o governo deixou de lado compromissos com a população para priorizar ações com foco eleitoral. Para ele, trata-se de uma tentativa de manutenção no poder.
14: Desenvolvimento Regional.
10: Ricardo Maia, do MDB da Bahia, mostra como as emendas impositivas são fundamentais, especialmente para garantir saúde e infraestrutura para municípios com receitas precárias. Ele citou como exemplo a compra de UTIs móveis e viaturas para as cidades de Araci, Vanderlei e Jaguaripe.
11: Ricardo Maia defende também que ações do Executivo, como a duplicação da BR-116 e a construção de institutos federais, são fundamentais para o crescimento do sertão baiano e do Brasil, reforçando o Pacto Federativo e os investimentos no futuro do país.
14: Meio ambiente.
10: Pedro Lucas Fernandes, do União, alerta para os impactos econômicos da possível criação da reserva extrativista Tauamirim, no Maranhão. Segundo o parlamentar, a medida pode comprometer empregos, investimentos e o funcionamento do complexo portuário do estado.
11: Pedro Lucas Fernandes assinala que comunidades locais não teriam sido ouvidas durante o processo conduzido pelo ICMBio e Ministério do Meio Ambiente. Em nome da conciliação entre preservação ambiental e desenvolvimento econômico, o deputado pede a suspensão da criação da reserva.
14: Economia.
10: Merlon Solano, do PT do Piauí, cumprimenta o governo federal pela decisão de reduzir impostos para compras internacionais até $50 e reduzir para 30% as taxas para aquisições até $3,000. Em seu entendimento, a medida valoriza o salário e insere o Brasil no comércio global.
11: Merlon Solano destaca inovações trazidas pela reforma tributária, como a criação do cashback. Ele defende a compensação de perda de arrecadação com a taxação de apostas eletrônicas e dos super ricos e classifica como enganosa as afirmações de que o governo só aumenta tributos.
10: Lafayette de Andrada, do PL de Minas Gerais, critica o leilão de energia promovido pelo governo federal para a contratação de termoelétricas. Ele alerta que a medida contraria compromissos ambientais assumidos pelo Brasil e pode aumentar em mais de 10% a conta de luz dos consumidores.
11: Lafayette de Andrada acrescenta que órgãos de fiscalização já pediram a suspensão do leilão por falta de transparência e por mudanças repentinas nos preços. Segundo o parlamentar, o edital também ameaça desalojar milhares de famílias de agricultores assentadas no norte de Minas.
10: O STF começou a julgar as ações que tratam das regras de distribuição dos recursos da produção do petróleo. Segundo Marcelo Crivella, do Republicanos do Rio de Janeiro, não há justificativa para retirar receitas dos estados produtores, enquanto se mantém a arrecadação integral de outros recursos naturais, como os minérios.
11: De acordo com Marcelo Crivella, o Rio de Janeiro já sofreu impactos econômicos históricos, como a transferência da capital para Brasília. O parlamentar
15: Mendonça reforça que o Estado depende dos royalties para financiar áreas críticas como segurança pública, saúde e educação.
16: Bongás, do PT do Rio Grande do Sul, defende a ampliação da faixa de isenção do imposto de renda, argumentando que reduzir a tributação fortalece o consumo das famílias.
15: O deputado também sustenta que a mudança impulsiona a economia ao ampliar o poder de compra da população. Além disso, Bongás reforça o apoio a propostas voltadas às condições de trabalho, como o fim da escala 6x1.
17: Trabalho.
16: Deputados fecham acordo para simplificar proposta de redução da jornada de trabalho. A repórter Silvia Munhato tem as informações.
19: O presidente da Câmara dos Deputados, Hugo Mota, afirmou que as negociações sobre o fim da escala de trabalho 6x1 se encaminham para uma alteração constitucional que reduz a jornada de trabalho de 44 horas semanais para 40 horas, com 2 dias de descanso e sem perdas salariais. Hugo Mota teve uma reunião para debater o tema com o ministro do Trabalho, Luiz Marinho, o ministro das Relações Institucionais, José Guimarães, líderes do governo e membros da comissão especial que trata da redução da jornada. Segundo Mota, situações específicas poderão ser tratadas pelos próprios trabalhadores e empregadores.
20: Nós queremos também fortalecer as convenções coletivas para que elas possam tratar das particularidades de cada setor. Também estabelecemos que será necessário o projeto de lei encaminhado pelo Executivo para podermos adequar a legislação as mudanças que faremos à nossa Constituição pela redução da jornada de trabalho.
19: O presidente da comissão especial que analisa a redução da jornada, deputado Alencar Santana, do PT de São Paulo, disse que vai ficar faltando decidir se haverá alguma compensação para os empresários e se haverá transição. Alencar defendeu a implementação imediata da mudança de jornada.
21: Eu, de minha parte, entendo que nós temos que implementar tudo que pudermos já. Há uma necessidade. Mas esse é o debate que nós vamos continuar amadurecendo. Logicamente, queremos e vamos garantir esse direito aos trabalhadores, mas ao mesmo tempo ninguém jamais pense em quebrar a economia brasileira. Na verdade, nós entendemos que vai ter um ganho de escala de produtividade adiante.
19: A comissão especial fez audiência pública para debater os efeitos das mudanças para as mulheres e para pequenas empresas. Da Rádio Câmara de Brasília, Silvia Minhato.
15: Fernando Mineiro, do PT do Rio Grande do Norte, compara a resistência ao fim da escala 6x1 com os movimentos contrários à abolição da escravidão no Brasil. O parlamentar entende que a redução da jornada para 40 horas semanais representa uma medida de justiça social.
22: Nós temos também aqueles e aquelas que pregam o terror na sociedade com mentiras, com fake news, com manipulações, da mesma forma que aconteceu quando em 1940 foi criado o salário mínimo, da mesma forma quando se colocou em debate a recuperação real do salário mínimo, esse setor que defende o empresariado, que aliás são maioria aqui nessa casa, diga-se de passagem, mas serão derrotados, porque o povo brasileiro está acompanhando esse debate.
16: De acordo com Fernando Mineiro, setores contrários à mudança propagam o medo para criticar a proposta, assim como ocorreu em debates históricos sobre direitos trabalhistas. O parlamentar espera que o Congresso acompanhe o entendimento da população e aprove a redução da jornada.
15: Na visão de Paulo Lemos, do PT do Amapá, a Câmara deve priorizar debates que impactem diretamente a vida da população. O parlamentar argumenta que embates ideológicos e ofensas pessoais não contribuem para o desenvolvimento econômico e social do país.
16: De acordo com Paulo Lemos, a discussão sobre a redução da jornada de trabalho é uma das prioridades com amplo apoio popular. Ele propõe a realização de estudos técnicos e o diálogo com o setor produtivo para avançar em uma proposta de forma equilibrada.
17: Direitos Humanos.
15: Jandira Fegari, do PCdoB do Rio de Janeiro, lembra que o 13 de maio marca os 138 anos da abolição formal da escravidão no Brasil. A deputada afirma que a Lei Áurea, apesar de ter sido uma conquista do movimento abolicionista, não garantiu à população negra o acesso pleno a direitos.
16: Jandira Fegari defende políticas afirmativas e medidas de reparação para enfrentar o racismo estrutural no país. Ela ressalta que as mulheres negras sofrem os maiores impactos das desigualdades sociais na renda, na educação, no trabalho e nas diferentes formas de violência.
17: Educação.
15: O
0: Rubens Pereira Júnior, do PT do Maranhão, destaca projeto de cursinho gratuito que prepara jovens de São Luís para o acesso ao ensino superior. Ele assinala que a iniciativa, fundada em 2023, tem ajudado a realizar o sonho de muitos jovens da periferia da capital do estado.
2: Rubens Pereira Júnior informa que o projeto já registra mais de 300 aprovações em institutos federais e universidades públicas. O congressista destaca que o cursinho passou a receber apoio federal em 2025 por meio da Rede Nacional de Cursinhos Populares.
0: Professora Luciene Cavalcante, do PSOL, critica a postura da Prefeitura de São Paulo diante da greve dos servidores da educação. Segundo a deputada, a proposta de reajuste de apenas 13,5% parcelado em 2 anos desvaloriza a categoria.
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1: 8:14.

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1: 8:18.
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